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0: 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As notícias do governo federal que movimentaram o país no dia de hoje.
1: Olá, boa noite.
2: Boa noite para você que nos acompanha em todo o país.
1: Sexta-feira, 7 de agosto de 2026.
2: E vamos ao destaque do dia.
1: 20 anos da Lei Maria da Penha.
2: Marco legal brasileiro de prevenção e enfrentamento à violência doméstica e familiar contra as mulheres.
1: Ao longo de duas décadas, a legislação foi aperfeiçoada para ampliar os mecanismos de proteção. Márcia Fernandes.
3: Além dos mecanismos para responsabilizar os criminosos, a lei criou medidas protetivas para as mulheres, como o afastamento do agressor do lar e a proibição de aproximação da vítima.
2: Alerta de desmatamento na Amazônia e no Cerrado teve redução em agosto de 2025 a julho de 2026.
1: Os dados são do DETER, Sistema de Detecção de Desmatamento em Tempo Real. Gabriela Noronha.
4: Por meio de imagens de satélites, os dados do DETER produzem alertas diários para orientar ações de fiscalização e controle do desmatamento.
2: Campanha de multivacinação.
1: Está na hora de atualizar a caderneta de crianças e adolescentes menores de 15 anos. Luana Karen.
5: Entre as doenças prevenidas pela vacinação estão tuberculose, hepatites A e B, poliomielite, rotavírus, pneumonias e meningites.
2: Hoje, na apresentação da Voz do Brasil, Nazi Brum e Mariana Jungmann.
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1: Hoje, quando a lei batizada com o meu nome completa 20 anos, eu gostaria de fazer algo diferente. Gostaria de falar com você como quem escreve uma carta ao Brasil.
2: Essa é Maria da Penha, farmacêutica cearense de 81 anos.
1: Há 43 anos, minha vida mudou para sempre. Eu sofri uma tentativa de feminicídio que me deixou paraplégica. Eu lutei 19 anos e 6 meses para que o meu agressor fosse responsabilizado. Uma espera que nenhuma mulher deveria enfrentar. Ao longo desse caminho, ouvi muitas vezes que eu deveria desistir, mas eu não podia desistir, porque aos poucos eu entendi que aquela história não era só minha. Ela representava a realidade de milhares de mulheres brasileiras e quando buscavam proteção, encontravam silêncio, descrédito e omissão. E agora eu gostaria de convidar você a fazer uma reflexão. Você já parou para pensar como estaria o Brasil hoje se não tivesse na Lei Maria da Penha?
0: 20 anos depois de promulgada a lei, a história de Maria da Penha é reconhecida internacionalmente.
2: E abriu portas para que outras mulheres lutassem contra a violência doméstica.
0: Além de punir a violência física, a Lei Maria da Penha também ampliou o olhar sobre outros tipos de agressão.
2: Violência psicológica, patrimonial e sexual, por exemplo, foram reconhecidas com a lei criada há 2 décadas.
0: Vamos saber mais detalhes sobre a lei na reportagem de Márcia Fernandes.
3: Uma história de violência que marcou a vida de uma mulher e resultou na lei que hoje ampara outras vítimas. Nos anos 80, Maria da Penha sofreu 2 tentativas de homicídio pelo então marido. Na primeira, ele atirou contra as costas dela, o que a deixou paraplégica. Ele não assumiu a autoria do crime e alegou ter sido um assalto. Algum tempo depois, tentou eletrocutá-la. O caso virou uma longa batalha judicial, que durou cerca de 20 anos, e foi parar na Comissão Interamericana de Direitos Humanos, que reconheceu a negligência do Estado brasileiro diante da violência doméstica. Maria da Penha tornou-se uma das principais defensoras dos direitos das mulheres no Brasil e deu nome a uma lei. Ela destaca a importância dessa lei na proteção às mulheres.
1: Ao longo dessas 2 décadas, milhões de mulheres romperam o silêncio, encontraram proteção, tiveram acesso à justiça, salvaram suas vidas. É como eu costumo dizer, a Lei Maria da Penha veio para resgatar a dignidade da mulher brasileira.
3: Já a advogada e doutora em Direito Público, Daniela Portugal, comenta que a lei, criada em 2006, mudou a forma de tratar a violência doméstica no país.
4: Durante muito tempo, acreditamos que a violência contra a mulher seria somente a violência física. E a gente passa a ter uma consciência maior para outras formas de violência que são expressamente referidas na lei, como é o caso da violência patrimonial, da violência sexual, a violência moral, a violência psicológica.
3: A Lei Maria da Penha vale para casos ocorridos na unidade doméstica, no âmbito familiar e em qualquer relação íntima de afeto, mesmo sem convivência. Além dos mecanismos para responsabilizar os criminosos, a lei criou medidas protetivas para as mulheres, como o afastamento do agressor do lar e a proibição de aproximação da vítima. O atendimento às mulheres em situação de violência também foi ampliado. A lei determina ainda que União, estados e municípios atuem de forma integrada para prevenir violências por meio de campanhas e atendimento policial especializado. A vítima tem direito ao atendimento prioritário no SUS, na segurança pública e assistência jurídica. Leila Linhares é coordenadora da ONG Sépia, organização voltada para o fortalecimento da cidadania de grupos como as mulheres. Ela destaca o legado da Lei Maria da Penha.
5: Então é uma grande vitória esse legado de tirar da cultura a ideia de que violência contra as mulheres é um assunto privado e que o Estado não deve se intrometer.
3: Se você é vítima de violência doméstica ou conhece alguém nessa situação, procure uma delegacia de defesa da mulher ou qualquer delegacia. Busque também as orientações do Ligue 180 de atendimento à mulher. Em situações de emergência, a indicação é ligar para a polícia no número 190. Reportagem Márcia Fernandes.
2: A partir da Lei Maria da Penha, além da prisão e condenação de agressores, foram desenvolvidas políticas públicas para a proteção da integridade física, psicológica e patrimonial das mulheres.
0: Nós conversamos com a Secretária Nacional de Enfrentamento à Violência contra Mulheres, Estela Bezerra, sobre os avanços da lei e os desafios que ainda restam. Acompanhe. Secretária, muito bem-vinda à Voz do Brasil. Um prazer ter a senhora conosco novamente. 20 anos da Lei Maria da Penha, né? Queria que a senhora começasse destacando, então, pra gente quais

0: foram as principais mudanças e os avanços promovidos pela lei.
1: Mariana, a alegria minha de estar aqui novamente. A lei Maria da Penha, que completa 20 anos, é uma lei que tira o Brasil da omissão à violência contra as mulheres, né? E que muda uma percepção cultural muito forte e que era danosa para metade da nossa população, que são as mulheres. Antes da lei Maria da Penha, a cultura era: quem em briga de marido e mulher, ninguém mete a colher. E essa não intromissão do Estado fazia com que mulheres fossem executadas, e ainda em muitas situações, como no crime do Dock Street, né, ter um argumento da mulher honesta e da morte em defesa da honra, do assassinato em defesa da honra. Então, esse tipo de modelo de civilidade, ele não era sustentável. O Estado brasileiro, ele é denunciado, né, na Comissão Interamericana de Direitos Humanos por conta do crime, da tentativa de crime de homicídio contra Maria da Penha, ali em Fortaleza, uma bioquímica. 3 tentativas, e o Tribunal de Justiça local se omite de fazer uma sentença justa. E aí o Estado brasileiro é condenado, e nesses 20 anos a gente vem avançando muito, mas encontrando novos desafios, que são as novas formas de expressão de violência contra as mulheres.
0: Ou seja, antes da lei, essa ideia de que em briga de marido e mulher ninguém mete a colher, ela ia até o judiciário mesmo, né? Ou seja, o próprio Poder Judiciário, o próprio Estado brasileiro encarava a violência doméstica como uma coisa da esfera privada do casamento, né?
1: Reprovava, não reprovava o agressor e ainda justificava, porque ele estava defendendo a própria honra, julgando a mulher, penalizando a mulher. Quem assiste ainda tem pelo YouTube os argumentos que eram utilizados no tribunal, dizendo que aquela mulher pediu para morrer.
0: Agora, ao longo desses 20 anos, secretária, a lei passou também por aperfeiçoamentos, novas discussões no Congresso, ela foi sendo modificada, né? O que a senhora destacaria como os aprendizados trazidos pela Lei Maria da Penha, em relação ao enfrentamento da violência contra a mulher?
1: Olha, a lei é muito completa. A lei, na medida em que ela foi, ela surge dessa penalização. O Estado brasileiro, anteriormente, na Convenção de Belém do Pará, que aconteceu aqui no Brasil, se obrigou a criar uma legislação, mas só em 2005, quando houve 2004, quando houve a primeira Conferência Nacional das Mulheres, saíram 2 primeiros pedidos daquela conferência. Primeiro, a sanção da Lei Maria da Penha. Segundo, a criação de um programa de enfrentamento à violência contra as mulheres. Isso ali em 2004, 2005, 2006, o governo federal encaminhou a lei para o Congresso, ela foi aprovada. De lá para cá, ela teve muitas ameaças. Em 2012, a PGR encaminhou para o Supremo Tribunal Federal, uma AD, para poder o Supremo Tribunal Federal dizer que não existia inconstitucionalidade da lei. Recentemente, Maria da Penha, através de uma plataforma de informação, que é o Brasil Paralelo, eles tentaram desqualificar novamente Maria da Penha. Então, durante esses 20 anos, a lei também foi muito atacada, além de aperfeiçoada. Primeiro ativo dessa lei, ela fez com que o sistema de justiça criasse a vara de violência doméstica. Ela fez com que ampliasse as redes de delegacias especializadas das mulheres. Ela fez com que a gente ampliasse os mecanismos de acolhimento e de apoio à mulher. Então, casa-abrigo, centro de referência, Casa da Mulher Brasileira, vem tudo na esteira dessa lei. Qual é o nosso maior desafio no momento? A lei saiu de entender que violência da mulher era agressão física e assassinato e passou a abordar violência moral, violência patrimonial, violência psicológica. Recentemente assimilou a violência vicária, né, a ela também. Essa é um mecanismo. Ela também fez com que as medidas protetivas de urgência fossem criadas. Não existia medida protetiva que afastava o agressor do ambiente da mulher vítima de violência, e ao mesmo tempo que fazia com que aquela mulher tivesse um tipo de acompanhamento e monitoramento da segurança pública para que não seja vítima de feminicídio. Então, todos esses mecanismos são inovações da Lei Maria da Penha, que foi considerada na ONU durante muitos anos, ela é a terceira lei com maior aperfeiçoamento. O que ainda não implantamos da lei? Não implantamos devidamente os mecanismos de prevenção. Agora, no ano de 2026, em março desse ano, o Ministério das Mulheres com o Ministério da Educação editou uma portaria para regulamentar a Lei 14.164, que leva à escola o tema do enfrentamento à violência contra as mulheres, e esta portaria encontra-se em processo de implementação na

0: no Conselho Nacional de Educação e agora em outubro, porque é o prazo que as comissões têm, entregará o resultado de como isso será implantado do ensino fundamental, passando pelo ensino fundamental, médio, até o ensino universitário.
1: Só para a gente explicar aqui para o ouvinte, né, violência vicária que a secretária mencionou é quando o agressor usa um familiar, geralmente os filhos, para atingir a mulher, muitas vezes matando, para causar sofrimento, então, à mulher. Agora, secretária, para a gente encerrar e para celebrar a data, o Ministério das Mulheres está promovendo aí o Agosto Lilás, né? O que está sendo, então, promovido esse mês?
0: Olha, tem uma vedação aí por conta do período eleitoral, mas a violência contra a mulher é considerada uma atividade de interesse público. Então, além das várias ações de divulgação do 180, nós estamos realizando conjuntamente com o Conselho Nacional do Ministério Público, o CNJ e os estados brasileiros. Aí vai, hoje mesmo eu viajo para Belo Horizonte, onde junto com a Defensoria e o Ministério Público, o Ministério das Mulheres vai estar realizando um seminário. Nós temos a nossa ministra viajando o Brasil inteiro, mas nossa principal atividade para o Agosto Lilás são formações dirigidas a operadores de segurança pública e operadores de direito, para que a gente fortaleça o acesso à justiça. Então, o Ministério da Justiça, o Ministério das Mulheres tem estabelecido no Estado como um todo atividades de formação dirigida à Polícia Militar, Polícia Civil, para operacionalizar a Lei Maria da Penha, para atualizar a Lei Maria da Penha, e ao mesmo tempo nós estamos apoiando os estados a partir das organizações, as secretarias estaduais das mulheres dos estados, para que essa agenda, ela não só visibilize, mas ela apoie aquilo que a gente chamava de Operação Chamar e passou a ser a Operação Mulher Segura. A Operação Chamar acontecia só em agosto, tem um mutirão de mandatos de fazer efetivar e efetivar os mandados de busca, apreensão e prisão, que é aquilo que tem resultado numa diminuição do feminicídio. Nós hoje podemos celebrar porque a quantidade de registro de feminicídios ocorridos nesse primeiro semestre, em comparação ao primeiro semestre de 2025, nós conseguimos uma redução de 2,5. É uma redução ainda pequena, ainda tímida, mas isso significa que 19 mulheres deixaram de ser executadas. E a gente tem aí o desafio de avançar nos estados, na região Centro-Oeste, Sul e Sudeste. A região Norte e Nordeste baixaram vertiginosamente os indicadores de feminicídio.
1: Muito bem, nós conversamos com Estela Bezerra, secretária nacional de enfrentamento à violência contra as mulheres. Secretária, muito obrigada pela sua participação na Voz do Brasil mais uma vez.
0: Obrigada a você, Mariana, e obrigada também por tornar esse tema tão necessário e tão presente no cotidiano, na memória, na audição da população brasileira.
2: Oportunidades para mulheres que buscam qualificação.
1: Estão abertas as inscrições para 70 cursos de educação profissional e tecnológica durante o mês de agosto.
2: As capacitações são presenciais e distribuídas em 24 estados e com oferta de 8 mil vagas no total.
1: Os cursos abrangem áreas como administração, gastronomia, logística, saúde, beleza e turismo.
2: A ação prioriza mulheres acima de 16 anos em situação de vulnerabilidade social ou com baixa escolaridade.
1: Todas as informações estão disponíveis em gov.br/mec.
2: Foi registrada a queda de 37% nos alertas de desmatamento na Amazônia desde agosto do ano passado.
1: No Cerrado, o número de alertas recuou 7,8%.
2: Os dados foram divulgados hoje pelo Instituto Nacional de Pesquisas Espaciais.
3: A área sob alerta de desmatamento na Amazônia caiu cerca de 37% entre agosto de 2025 e julho de 2026. Os números divulgados nesta sexta-feira são do DETER, Sistema de Detecção de Desmatamento em Tempo Real, do Instituto Nacional de Pesquisas Espaciais, o INPE, e mostram também uma redução no Cerrado, como apresentou o coordenador do Programa de Monitoramento dos Biomas Brasileiros, Cláudio Almeida.
4: É uma queda de 7,8%. Em relação ao ano anterior, foram 5.119 quilômetros quadrados. O Cerrado vinha de altas sucessivas e pelo segundo ano seguido, dentro do DT, a gente mediu um valor menor, um valor de queda dentro do dado do desmatamento.
3: Por meio de imagens de satélites, os dados do DT produzem alertas diários para orientar ações de fiscalização e controle do desmatamento. Segundo esse sistema, 5 dos 6 estados amazônicos com as maiores áreas sob alerta registraram redução, com destaque para para Mato Grosso, Amazonas e Rondônia. Já no Cerrado, as quedas mais expressivas foram observadas no Piauí e Bahia. Durante a divulgação, a ministra da Ciência, Tecnologia e Inovações, Luciana Santos, falou sobre o trabalho coordenado dos órgãos da União com os estados e municípios.
5: Uma atuação convergente, né, em que aqui a gente dá os dados em tempo real e no mesmo momento entrega aqui ao IBAMA para que faça ação e controle. E sem os prefeitos, sem os estados, né, mobilizados, não era possível também garantir isso.
3: O INPE também disponibilizou nesta sexta-feira os resultados do PRODES, Projeto de Monitoramento do Desmatamento na Amazônia Legal por Satélite, para os biomas Caatinga, Mata Atlântica e Pampa. Esse sistema realiza o levantamento anual das taxas de desmatamento. Os dados referentes ao período de agosto de 2024 a julho de 2025 mostram que na Caatinga houve redução de mais de 34% em relação ao período anterior na área desmatada. Já na Mata Atlântica, a área suprimida passou de 475 quilômetros quadrados para 402 quilômetros quadrados. Houve uma redução de mais de 15%. Também houve queda do desmatamento no Pampa. O bioma localizado no Rio Grande do Sul, registrou um recuo de quase 42% em relação ao ciclo anterior. Reportagem Gabriela Noronha.
1: Agosto é mês de atualizar a carteira de vacinação.
2: A estratégia multivacinação conta com cerca de 20 vacinas disponíveis nas unidades de saúde para quem tem menos de 15 anos.
6: Durante todo o mês de agosto, crianças e adolescentes menores de 15 anos de idade poderão atualizar a caderneta de vacinação nas unidades básicas de saúde do país. Para a estratégia multivacinação, os estoques da rede pública serão reforçados, como explica o ministro da Saúde, Alexandre Padilha.
7: São mais de 20 vacinas de vários tipos de doenças. Tem vacinas novas que nem todos os pais já levaram suas crianças, como por exemplo a pneumovinte. E é importante os pais aproveitar esse momento para atualizar a caderneta de vacinação das crianças.
6: Entre as doenças prevenidas pela vacinação estão tuberculose, hepatites A e B, difteria, tétano, coqueluche, poliomielite, rotavírus, pneumonias e meningites. Por conta do surgimento de um surto de sarampo em vários países da América, a vacinação contra a doença também está sendo reforçada, como destaca o ministro da Saúde, Alexandre Padilha.
7: Outros países do mundo pararam de vacinar, tiveram explosão de casos de sarampo. Os Estados Unidos estão vivendo o maior surto de sarampo dos últimos 35 anos da história deles. E esses casos vêm para o Brasil de forma importada. E se a gente não tiver com todo mundo vacinado aqui, tem risco de ter casos de sarampo, surto de sarampo.
6: A mobilização nacional segue até o dia 1º de setembro. No dia 22 de agosto, um sábado, será o dia D de vacinação, com postos de saúde abertos em todo o país. É importante que os responsáveis compareçam à UBS com um documento de identificação da criança ou adolescente e a caderneta de vacinação física ou digital, disponível no aplicativo Meu SUS Digital. Reportagem Luana Karen.
1: Dia dos Pais já é domingo, ainda dá tempo de comprar um presente, mas fique de olho para o que deveria ser uma alegria não virar dor de cabeça.
2: Na hora de comprar, é bom ficar atento aos seus direitos, como prazos de troca e a qualidade do produto.
1: E nas compras digitais, o cuidado deve ser maior. Confira os prazos, a reputação da empresa e desconfie de ofertas com valores muito abaixo dos preços de mercado.
2: Quem detalha pra gente é Thaís Araújo.
8: A Secretaria Nacional do Consumidor, a Senacom, orienta quem vai comprar presentes a tomar alguns cuidados para evitar problemas. A recomendação é pesquisar preços, conferir as informações do produto, verificar as condições de pagamento, prazo de entrega e política de troca antes de fechar a compra. Nas compras online, o consumidor deve conferir se o site é oficial, verificar a reputação da empresa e desconfiar de ofertas com valores muito abaixo dos praticados no mercado. Também é importante evitar clicar em links recebidos por mensagens ou redes sociais sem confirmar a origem. O Código de Defesa do Consumidor garante o direito de arrependimento para compras feitas fora de lojas físicas, como pela internet, telefone ou catálogo. Nesses casos, o cliente pode desistir da compra em até 7 dias após o recebimento do produto ou assinatura do contrato, com direito à devolução dos valores pagos. Já nas lojas físicas, a troca por motivo de tamanho, cor ou preferência depende da política de cada estabelecimento. Entre as principais dicas estão pesquisar preços, conferir as condições da oferta, observar o prazo de entrega e ter atenção redobrada nas compras online. Em caso de problemas, o consumidor pode procurar os PROCONs ou registrar uma reclamação na plataforma consumidor.gov.br. Thaís de Araújo para a Voz do Brasil.
9: Os efeitos do ciclone extratropical diminuem ao longo dos próximos dias, segundo o INMET, o Instituto Nacional de Meteorologia.
2: Mas, segundo o Instituto, a circulação associada ao sistema favorece a entrada de uma massa de ar frio sobre o sul do Brasil.
9: E a partir de segunda-feira, o ar frio alcança também São Paulo e Rio de Janeiro, porém com menor intensidade.
2: A Defesa Civil Nacional oferece um serviço gratuito para envio de alertas sobre situações de emergência diretamente ao celular.
9: Para receber, moradores podem enviar um SMS com o CEP para 40199 ou mandar um WhatsApp para 61-2034-4611.
2: No caso do Defesa Civil Alerta, basta acompanhar os avisos que aparecem na tela do celular. O sistema utiliza a rede de telefonia para enviar mensagens de texto e avisos sonoros para celulares em áreas de risco elevado.
9: E essas foram as notícias do governo federal.
2: Uma realização da Secretaria de Comunicação Social da Presidência da República.
9: Com produção da empresa Brasil de Comunicação.
2: Fique agora com as notícias do Poder Judiciário e do Congresso Nacional. Uma boa noite e um bom fim de semana.
9: A gente volta segunda-feira. Boa noite.
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12: 20 anos da Lei Maria da Penha. Decisões do STF ampliam a proteção às mulheres.
13: TSE faz ação com urna eletrônica na capital federal.
12: Para o STJ, juiz pode definir percentual do salário mínimo como valor da pensão, se alimentante ficar desempregado.
13: Boa noite, eu sou Marcela Luiz.
12: E eu sou Walter Lima.
13: Sancionada em 7 de agosto de 2006, a Lei Maria da Penha segue como um dos principais instrumentos de enfrentamento da violência de gênero.
12: Ao longo de 20 anos, decisões do Supremo Tribunal Federal ampliaram a efetividade da norma. Marta Ferreira.
14: Para marcar os 20 anos da norma, o Supremo Tribunal Federal inaugurou o painel Sete Marias, do renomado artista plástico Antônio Veronese. Carmen Lúcia, única mulher da corte, e que também completou 20 anos como ministra do STF em 2026, explica que a obra de arte passa a integrar o acervo permanente do tribunal como um manifesto contra o feminicídio e a violência de gênero.
15: Este painel é exatamente a demonstração da violência que se vem praticando, a denúncia de um feminicídio que não para, embora eu já tenha conclamado mais de uma vez, parem de nos matar porque nós resolvemos que nós não vamos morrer.
14: Em fevereiro de 2012, o Supremo consolidou a constitucionalidade da norma. Em 2025, a Suprema Corte ampliou o alcance da proteção da Lei Maria da Penha às relações de casais homoafetivos do sexo masculino e aquelas que envolvam travestis e mulheres transexuais.
13: Quem passou pela rodoviária do Plano Piloto em Brasília nesta sexta-feira teve a oportunidade de conhecer melhor a urna eletrônica.
12: Os eleitores puderam tirar dúvidas e treinar para as eleições de outubro. Fábio Ruas.
16: Durante a ação, as pessoas simularam voto, aprenderam qual a ordem de votação para os cargos da eleição deste ano e ainda conheceram os recursos de acessibilidade da urna. A iniciativa faz parte da primeira Semana Nacional do Sistema Eletrônico de Votação e busca aproximar a justiça eleitoral da população.
13: O Superior Tribunal Militar declarou indigno para o oficialato um segundo tenente aposentado do Exército que transmitiu HIV intencional para duas ex-companheiras. O militar já havia sido condenado pela Justiça Comum do Estado do Maranhão por lesão corporal gravíssima e ameaça.
12: Com isso, o STM determinou a perda do posto e da patente nos termos da Constituição e do Estatuto dos Militares.
13: Mato Grosso do Sul foi condenado por submeter trabalhadores, inclusive adolescentes, a condições análogas à escravidão.
12: A decisão é da segunda turma do TST, Samanta Flor.
17: A fiscalização encontrou trabalhadores, inclusive adolescentes, sem registro, alojados perto de agrotóxicos, consumindo água sem tratamento e transportados de forma insegura numa fazenda em Porto Murtinho, Mato Grosso do Sul. O Tribunal Regional não reconheceu o trabalho análogo à escravidão, mas a segunda turma do TST entendeu que a gravidade das violações atingiu não só os trabalhadores, mas toda a coletividade e condenou o fazendeiro a pagar R$100 mil por danos morais coletivos.
13: Juiz, ao determinar a pensão alimentícia, também pode...

0: pode fixar previamente um percentual do salário mínimo para ser adotado como valor da pensão no caso de perda do emprego do responsável pelo pagamento.
1: Esse posicionamento é do STJ. Fátima Uchoa.
2: A terceira turma do STJ reformou o acórdão do Tribunal de Justiça de Santa Catarina e restabeleceu a sentença que havia definido a pensão em 54% do salário mínimo para o caso de desemprego ou trabalho informal do alimentante. Segundo a relatora ministra Nancy Andrighi, a fixação de obrigação alimentar alternativa, prevendo-se antecipadamente a hipótese de desemprego do alimentante, justifica-se pela necessidade de garantir efetividade à prestação jurisdicional e proteção integral, especialmente se houver interesses de crianças e adolescentes. Além disso, evita que o beneficiário da pensão e o responsável pelo pagamento enfrentem novo processo judicial.
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0: Uma boa noite.
1: E um bom fim de semana.
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5: Eu sou Paula Groba.
6: E eu sou Ricardo Nakaoka.
5: E estes são os destaques de hoje do Jornal do Senado, que começa agora.
6: O plenário pode votar regras para indenização por dano moral.
5: Novo modelo de busca por desaparecidos avança no Senado.
6: Senadora destaca 20 anos da Lei Maria da Penha e pede mais proteção às mulheres.
5: Boa noite.
6: Boa noite.
5: Vítimas de crimes podem ter acesso mais rápido à indenização pelos danos sofridos.
6: Um projeto que está na pauta do plenário estabelece critérios mais claros para definir o valor mínimo da reparação e busca agilizar a justiça. Repórter Bruno Lourenço.
7: O plenário do Senado está pronto para votar a proposta que tenta estabelecer regras claras e objetivas na fixação de valores mínimos de indenização em favor das vítimas de crimes. A relatora, senadora Zenaide Maia, do PSD do Rio Grande do Norte, considera que o projeto traz duas inovações. Concede à própria vítima o direito de formular o pedido de indenização na ação penal, reduzindo a dependência da atuação do Ministério Público, e autoriza a fixação automática de indenização por danos morais quando o crime afetar direitos da personalidade, como a vida, a integridade física, a liberdade e a honra. Zenaide acredita que as mulheres terão agora uma ferramenta imediata em processos sobre violência doméstica.
8: A lei passará a reconhecer a irrazoabilidade da exigência de que as vítimas se submetam a nova instrução probatória com o objetivo de demonstrar os danos morais decorrentes das violências sofridas. O dano moral é uma decorrência natural em crimes dessa natureza, não sendo necessárias provas para além daquelas que serviram para a condenação do agressor.
7: Como já veio da Câmara dos Deputados, se aprovado pelos senadores, o projeto de lei segue para a sanção presidencial.
5: E foi sancionada a lei que estende até 2030 o prazo para que hospitais filantrópicos e santas casas de misericórdia renegociem suas dívidas com o dinheiro do FGTS.
6: O senador Nelsinho Trade, do PSD de Mato Grosso do Sul, foi o relator da proposta e destacou o papel estratégico dessas instituições que prestam serviço ao SUS no interior do país. Repórter Raíssa Abreu.
9: Hospitais filantrópicos e santas casas de misericórdia ganharam um alívio para o acerto de suas contas. O presidente Lula acaba de sancionar a lei que estende até 2030 o prazo para que essas instituições tenham acesso ao dinheiro do FGTS para fazer empréstimo. A norma, que tem origem num projeto apresentado pelo líder do governo na Câmara, deputado Paulo Pimenta, do PT do Rio Grande do Sul, foi aprovada pelo Senado no dia 15 de julho. O senador Nelsinho Trade, do PSD de Mato Grosso do Sul, que é médico, foi o relator. Ele destacou o papel estratégico desempenhado pelas santas casas e hospitais filantrópicos, especialmente no interior do país.
10: Todo recurso que for destinado aos hospitais filantrópicos e às santas casas, ainda assim é pouco. Tamanho o trabalho desprendido que essas instituições fazem para a sociedade brasileira. Lá no meu estado, a Santa Casa é a quarta maior do Brasil. Trabalhei 17 anos lá e eu posso ver dia após dia a dificuldade daquele hospital e manter o bom atendimento.
9: O senador informou que a linha de crédito usada entre 2019 e 2022 destinou cerca de 3 bilhões de reais a aproximadamente 140 entidades filantrópicas para renegociação de dívidas e reestruturação financeira. O dinheiro do FGTS

0: esse é de natureza privada, ou seja, é diferente de dinheiro público.
1: A Polícia Federal concluiu a investigação que apurou responsabilidades na queda do avião da Voepes em agosto de 2024. Foram indiciadas 16 pessoas, entre funcionários e ex-funcionários da empresa.
2: No Senado, a Comissão de Infraestrutura já questionou representantes da ANAC sobre a fiscalização da companhia aérea antes e após o acidente. Repórter Alexandre Campos.
3: No Senado, a Comissão de Infraestrutura chegou a ouvir representantes da ANAC para esclarecer a suspensão, pela agência, dos voos da companhia aérea em março de 2025. Na ocasião, o órgão alegou que a Voepas não estaria cumprindo condições de manutenção e redução de atividades impostas após o acidente. O senador Sérgio Moro, do PL do Paraná, questionou se o cenário de omissão nas manutenções envolvendo o acidente era algo recorrente na companhia aérea, antes mesmo da queda do avião.
4: Esses elementos de degradação já não estavam anteriores dessa precariedade, e porque a ANAC e a fiscalização da ANAC não detectou esses fatores anteriormente a esse acontecimento.
3: Bruno Diniz Delbel, representante da ANAC, afirmou que o cenário que motivou a suspensão das atividades da companhia surgiu somente em fevereiro de 2025, 7 meses após a queda do avião.
5: O principal ponto, né, após o acidente que levou a gente a detectar essa degradação no sistema foi que a empresa não mais estava sendo capaz de demonstrar a execução desses planos de ação corretiva, a identificação dos problemas.
3: Se o Ministério Público Federal denunciar à justiça os indiciados pela Polícia Federal, eles responderão pelos crimes de atentado contra a segurança do transporte aéreo e falsidade ideológica.
1: Quando uma pessoa desaparece, cada hora pode ser decisiva. Um projeto pronto para votação na Comissão de Constituição e Justiça do Senado cria 3 categorias de desaparecimento e define procedimentos específicos para cada situação.
2: A proposta visa tornar as buscas mais eficientes e aumentar as chances de localização das pessoas. Repórter Marcela Diniz.
6: De acordo com o projeto em análise no Senado, os desaparecimentos passariam a ser classificados em 3 categorias. A voluntária, quando uma pessoa maior de idade decide ir embora. A involuntária, quando alguém desaparece em episódios de acidente, desastre ou crise de saúde mental, ou ainda quando uma criança ou adolescente se perde de seus pais ou responsáveis, e a categoria de desaparecimento forçado, quando uma pessoa é sequestrada ou some em outras circunstâncias que também envolvam condutas ilícitas. A proposta, que já recebeu o aval da Comissão de Direitos Humanos, determina que o poder público define estratégias diferentes de abordagem para cada categoria de desaparecimento. Para a relatora do projeto na CDH, senadora Damaris Alves, do Republicanos do Distrito Federal, as mudanças podem ajudar o Estado a atuar de forma mais eficaz. Ela ressalta que em 2025, o Brasil registrou um recorde de desaparecimentos. Foram 84.760 casos.
7: Uma alarmante média de 232 ocorrências por dia. Esses indicadores evidenciam a necessidade de contínuas atualizações no ordenamento legal para fazer frente ao problema.
6: O projeto está pronto para votação na Comissão de Constituição e Justiça, com relatório favorável da senadora Mara Gabrilli, do PSD de São Paulo.
1: E o dia 7 de agosto de 2006 marcou a luta contra a violência doméstica e familiar contra a mulher. Nesta data foi sancionada a Lei Maria da Penha, que completa 20 anos. A legislação criou medidas como a prisão em flagrante do agressor, as medidas protetivas de urgência e o reconhecimento da violência vicária, quando filhos ou familiares são usados para atingir a mulher.
2: A senadora Jussara Lima, do PSD do Piauí, destacou a importância da lei e defendeu o fortalecimento das políticas de proteção às mulheres e o aprimoramento da legislação.
8: Celebrar os 20 anos da Lei Maria da Penha é reconhecer uma das maiores conquistas na proteção das mulheres brasileiras. A lei fortaleceu o combate à violência doméstica, garantiu uma proteção às vítimas e reforçou a responsabilização dos agressores.
2: Edição de Paula Groba e trabalhos técnicos de João Lira. O Jornal do Senado fica por aqui. Acompanhe agora as notícias do Tribunal de Contas da União e da Câmara dos Deputados. Boa noite.
1: Boa noite e um bom fim de semana.
9: Minuto do TCU.
10: O Tribunal de Contas da União avaliou a implementação do Compromisso Nacional Criança Alfabetizada. A fiscalização analisou como o programa vem sendo executado. O percentual de crianças alfabetizadas na idade certa passou de 44% em 2023 para 66% em 2025. Apesar dos avanços, 15 estados ficaram abaixo da média nacional e 5 não atingiram as metas do programa. A auditoria também apontou problemas como falta de diretrizes para a alfabetização inclusiva, dificuldades no apoio aos municípios e falhas no

0: acompanhamento dos resultados. O tribunal fez recomendações ao Ministério da Educação para fortalecer o programa e melhorar os resultados da alfabetização no país. Saiba mais em tcu.gov.br.
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2: Proposta cria mais exigências para a fabricação e uso de fogos de artifício.
3: Câmara obriga uso de hora-aula no cálculo da jornada de professores.
2: Avança projeto que prevê medidas para acelerar os processos de adoção.
3: Boa noite. Comissão Permanente da Câmara aprovou proposta que prevê medidas para acelerar a adoção e incentivar o convívio entre crianças e idosos. A reportagem é de Maria Neves.
4: A Comissão de Defesa dos Direitos da Pessoa Idosa aprovou o projeto do deputado Amon Mandel, do Republicanos do Amazonas, que institui medidas para acelerar os processos de adoção. A proposta também cria o programa Cuidar e Conviver, que prevê formas de integrar crianças ou adolescentes e idosos que vivem em instituições e não têm convivência direta com a família. Como forma de acelerar as adoções, o texto cria o Protocolo Nacional de Adoção Ágil. Dentre as regras previstas estão prazos máximos para cada etapa do processo de adoção, como determina o Estatuto da Criança e do Adolescente. A Justiça também deverá dar prioridade a processos que envolvam crianças de até 6 anos, grupos de irmãos e crianças com deficiência. Quanto ao programa Cuidar e Conviver, o projeto estabelece que ele será implantado de forma voluntária pelas instituições. Quando criada, a iniciativa deverá adotar ações como acompanhamento da interação entre crianças e adolescentes e idosos por profissionais capacitados e oferecer atividades educativas, culturais e recreativas aos envolvidos. Na opinião do relator do projeto na comissão, deputado Luiz Couto, do PT da Paraíba, integrar crianças, adolescentes e idosos que vivem em instituições de acolhimento pode trazer benefícios emocionais e sociais para os dois grupos.
5: Os dois grupos têm em comum a vivência de não contarem com a convivência familiar de forma provisória ou definitiva. Dessa forma, pretendo haver benefícios para ambos no intercâmbio de experiências e no apoio emocional mútuo.
4: O projeto determina ainda que os processos de adoção terão de tramitar inteiramente por meios eletrônicos, prever perícias integradas e audiências concentradas. Ministério Público, Defensoria Pública, Judiciário, Conselhos Tutelares e equipes técnicas terão de instituir formas de interação permanente nos casos de adoção. A proposta ainda inclui o acolhimento familiar como política permanente na Lei Orgânica da Assistência Social e no Estatuto da Criança e do Adolescente. O texto prevê apoio financeiro, suporte psicológico, acompanhamento por equipes multiprofissionais e capacitação obrigatória para as famílias acolhedoras. De acordo com a Amon Mandel, o apoio financeiro busca evitar que a manutenção da criança ou do adolescente dependa apenas da renda da família acolhedora. O projeto também reforça que o acolhimento familiar não se confunde com a adoção. O projeto, que busca acelerar os processos de adoção e promover a integração entre crianças, adolescentes e idosos que vivem em instituições, ainda será analisado por 3 comissões da Câmara. Se aprovado em todas, poderá seguir para análise do Senado. Da Rádio Câmara de Brasília, Maria Neves.
1: Segurança Pública.
2: Rodrigo de Castro, do União de Minas Gerais, defende a proposta de emenda à Constituição que reduz a maioridade penal de 18 para 16 anos. Na visão do deputado, a medida é uma resposta ao aumento da violência e contribui para fortalecer a segurança pública.
3: Rodrigo de Castro afirma que adolescentes de 16 anos já têm discernimento sobre seus atos e que a legislação atual favorece o aliciamento de menores por organizações criminosas. A matéria já foi aprovada na Comissão de Constituição e Justiça e segue agora para análise de uma comissão especial.
6: Uma das distorções que nós assistimos hoje é que jovens com 16 anos de idade, que podem votar para presidente da República, que têm pleno discernimento das suas ações, são beneficiados pela questão da maioridade penal e não podem pagar, às vezes, por

0: um homicídio por um crime de tráfico de drogas. Através da aprovação dessa PEC, da diminuição da maioridade penal, nós estamos dando uma resposta a esses bandidos, nós estamos dando uma resposta à sociedade, que ninguém está acima da lei.
1: Meio Ambiente.
2: Bruno Ganem, do Podemos de São Paulo, acredita que o descontrole populacional de animais está diretamente ligado aos casos de abandono, maus tratos e violência. Para ele, a castração é a principal ferramenta para enfrentar o problema.
3: A castração, ela é fundamental para quem defende a causa animal, mas muita gente que não é da causa não sabe que o impacto ele vai além. Se a gente não tem um programa de castração nacional muito intenso, muito compatível com o volume necessário, a gente acaba tendo essa situação, né? E ao mesmo tempo tem uma outra vertente importante do trabalho da castração, que é a qualidade de vida do animal. É comprovado que o animal castrado, ele tem uma longevidade maior, inclusive.
4: De acordo com Bruno Ganem, o controle populacional dos animais contribui para a saúde pública porque facilita o atendimento sanitário e veterinário. Segundo o deputado, a castração é um ganho simultâneo para os animais e para a sociedade.
1: Educação.
2: Os deputados aprovaram um projeto que obriga o uso de hora-aula no cálculo da jornada dos professores. Saiba mais sobre o assunto na reportagem de Paula Bittar.
5: A Comissão de Constituição e Justiça da Câmara aprovou uma proposta que estipula a hora-aula como medida para calcular o tempo de professores e outros profissionais do Magistério da Educação Básica destinado às atividades diretamente com estudantes. Pela proposta, a hora-aula será usada como referência, mesmo se a duração for menor que 60 minutos. Relatora na comissão, a deputada Lídice da Mata, do PSB da Bahia, disse que o objetivo é aliviar um pouco os professores.
6: É um projeto muito importante que garante aos professores a inclusão do planejamento de atividades extras classe na sua carga horária normal. Portanto, faz com que não haja uma sobrecarga de trabalho para os professores.
5: O autor do projeto, o deputado Tarcísio Mota, do PSOL do Rio de Janeiro, acrescentou que a ideia é cobrir uma lacuna jurídica da lei do piso salarial do Magistério Público da Educação Básica, que estabelece que 2/3 da carga horária do professor devem ser dedicados a atividades diretas com o educando e 1/3 para atividades sem interação com o educando, como preparar aulas e corrigir provas, mas sem definir como esse tempo será contabilizado. Segundo Mota, alguns governos começaram a usar a diferença de 10 minutos na hora-aula dos professores para contabilizar como tempo de planejamento.
7: Cada professor foi obrigado a pegar mais turmas, sem 1 centavo no salário a mais. Professores já massacrados, adoecidos nas salas de aula, foram obrigados a pegar mais turmas de uma hora para outra, porque contavam a chamada minutagem para o tempo de planejamento, uma covardia, uma crueldade.
5: A proposta que estipula a hora-aula como medida para calcular o tempo de profissionais da educação básica destinado às atividades diretamente com estudantes já pode seguir para análise do Senado, a menos que haja recurso para votação antes pelo plenário da Câmara. Da Rádio Câmara, de Brasília, Paula Bittar.
4: Rafael Brito, do MDB de Alagoas, defende o cumprimento do piso salarial do magistério para todos os professores, incluindo os temporários. Ele alerta que quase metade dos estados e a maioria dos municípios brasileiros ainda não pagam o piso para a categoria.
8: Valorizar o professor é uma das políticas públicas que mais impactam a qualidade da educação. Um professor valorizado, com remuneração digna e segurança para exercer sua função, ele com certeza absoluta tem melhores condições de ensinar, de se dedicar aos alunos e de permanecer na carreira por muito tempo. Então a gente defende, né, o cumprimento do piso.
2: Rafael Brito orienta os profissionais que ainda não recebem o piso salarial a procurarem seus sindicatos ou o Ministério Público. O deputado reitera que o cumprimento da lei não é um favor à categoria, mas um direito conquistado.
1: Previdência.
4: Maria do Rosário, do PT do Rio Grande do Sul, é autora do projeto que institui pensão especial para crianças e adolescentes que perderam a mãe em decorrência de feminicídio. Ela afirma que a medida garante apoio financeiro para que os órfãos permaneçam com seus familiares em vez de serem encaminhados a abrigos.
9: Essa lei é importante porque as crianças, os órfãos de mães que foram assassinadas, em geral, o pai dessas crianças ou o padrasto é que cometeu esse crime. E a criança perdeu a mãe, perdeu o pai, perdeu o padrasto. Quando a mãe não deixa nenhuma pensão porque, enfim, já vivia uma condição de hipossuficiência, de pobreza, eu sempre fiquei me perguntando e ouvindo as avós que ficam com essas crianças, eu me dei conta que a orfandade significa uma grande responsabilidade para o Estado brasileiro.
2: Maria do Rosário lembra que o feminicídio deixa impactos permanentes na vida dos filhos das vítimas e defende o fortalecimento de políticas públicas de prevenção à violência contra a mulher. Ela também pede que o Estado atue para evitar novos casos e assegurar proteção às crianças afetadas.
1: Votação.
4: O plenário da Câmara pode votar projeto que cria mais exigências para a fabricação, comercialização e uso de fogos de artifício. O repórter Antônio Vital traz mais informações sobre a proposta.
10: Ganhou o regime de urgência e está pronto para ser votado no plenário da Câmara, projeto que regulamenta a fabricação, a importação, o armazenamento, o transporte, a comercialização e o uso de fogos de artifício. O projeto, já aprovado pelo Senado, prevê punições para quem descumprir as determinações. A queima não autorizada de fogos de artifício, por exemplo, poderá acarretar pena de detenção de 6 meses a 2 anos ou multa. A proposta já foi aprovada por 2 comissões da Câmara, com alterações em relação ao projeto original. Nas comissões de segurança pública e de meio ambiente, o texto final prevê apenas o uso profissional para os fogos que possam causar lesão grave e morte ou danos ao patrimônio e ao meio ambiente. Determina ainda que as fábricas só poderão ser instaladas na zona rural. Na Comissão de Constituição e Justiça, o relator deputado Lafayette de Andrada, do PL de Minas Gerais, incluiu limites para o barulho provocado pelas explosões. O limite máximo será de 120 decibéis nos lugares onde os eventos são autorizados. Nas áreas residenciais, o limite foi fixado em 110 decibéis e em locais considerados sensíveis, nas cidades, de 85 decibéis. O parecer, porém, não chegou a ser votado e o relator, Lafayette de Andrada, defendeu a aprovação do regime de urgência para o projeto.
11: Esse é um projeto importante que, na verdade, procura dar toda uma roupagem e uma legislação para a questão de fogos de artifício. Não só para a questão dos decibéis, dos barulhos, considerando os animais, considerando os autistas, considerando os locais, mas também toda a estrutura de comercialização, de armazenamento, ou seja, de segurança. É um projeto muito amplo, merece ser debatido e, portanto, peço aos senhores deputados o voto favorável à sua urgência.
10: O regime de urgência foi criticado por deputados do Missão e do Novo. A deputada Adriana Ventura, do Novo de São Paulo, disse que há pontos positivos na proposta, mas criticou a criação de novas exigências para fabricantes e comerciantes de fogos.
12: Nossa grande questão, e essa é a razão pela qual a gente vai orientar o contrário, é que amplia muito a intervenção estatal sobre uma atividade econômica que já está regulada por diversos órgãos públicos. Cria um monte de exigências de licenciamento, certificação, rotulagem, armazenamento, fiscalização. Então, a gente tem uma preocupação, a gente quer debater esse projeto, a gente se coloca à disposição para melhorar o projeto, para poder votar favoravelmente o mérito, se for o caso, mas é não.
10: Com o regime de urgência, o projeto que regulamenta a fabricação, o transporte, a comercialização e o uso de fogos de artifício pode ser votado diretamente no plenário, sem passar pela análise das comissões permanentes da Câmara. Da Rádio Câmara de Brasília, Antônio Vital.
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1: Transportes.
2: Projeto aprovado pela Câmara reconhece a BR-319 como infraestrutura crítica para a segurança nacional. Capitão Alberto Neto, do PL do Amazonas, defende a proposta argumentando que a medida é essencial para integrar o seu estado e Roraima ao restante do país.
4: Segundo o capitão Alberto Neto, o projeto prioriza investimentos na rodovia e simplifica o processo de licenciamento ambiental. O deputado argumenta que a BR-319 vai facilitar o escoamento da produção, ampliar o acesso a serviços públicos e fortalecer a presença do Estado na região.
14: Então nós vamos destravar os licenciamentos ambientais, nós vamos trazer orçamento, mostrar a importância estratégica da BR-319 para o país. É um sonho de todo amazonense e que nós queremos pertencer verdadeiramente esse país. A gente não, nós não queremos ficar isolados. Isso afeta diretamente a nossa economia. No momento de estiagem, por exemplo, onde os nossos rios têm dificuldade para navegação, é uma saída para o escoamento da nossa produção.
1: Consumidor.
2: Comissão aprova a proposta que busca resguardar direitos dos consumidores em relação ao uso de inteligência artificial. A repórter Silvia Munhato explica como isso pode ser feito.
15: A Comissão de Ciência, Tecnologia e Inovação da Câmara dos Deputados aprovou o projeto que estabelece diretrizes para proteger os direitos dos consumidores no uso de

0: produtos e serviços que empreguem inteligência artificial, com foco em transparência, equidade e privacidade. As empresas ficam obrigadas a informar, de forma clara e destacada, quando o consumidor estiver interagindo com sistemas, respostas ou conteúdos gerados por IA. Também devem explicar de maneira acessível a função do algoritmo e seus impactos sobre a experiência do usuário. Em caso de decisão automatizada, como recusa de crédito, o consumidor terá direito de solicitar informações sobre os critérios utilizados. Além disso, poderá recorrer da decisão e pedir revisão humana. O projeto assegura ainda o direito do consumidor de pedir a exclusão de seus dados de bancos usados para treinar ou operar sistemas de IA. O texto ainda proíbe o uso de sistemas de IA que resultem em discriminação algorítmica, ou seja, tratamento desigual baseado em raça, sexo, idade, deficiência ou qualquer outro fator protegido por lei. É o que explica o relator, deputado Davi Soares, do Podemos de São Paulo.
1: É importante deixar claro que a IA ela não nasce preconceituosa. Ela aprende a partir de informações que recebe. Se esses dados contiverem vieses ou discriminações, as respostas também poderão ser injustas ou discriminatórias. Por isso que o projeto estabelece a proibição da discriminação algorítmica e determina que as empresas adotem medidas para identificar e reduzir esses vieses.
0: O descumprimento das regras sujeitará as empresas à advertência com prazo para correção, multa de 1% a 5% do faturamento e suspensão temporária do uso de sistemas de IA. O texto também autoriza o uso de IA certificada pelo Executivo para revalidar receitas médicas de medicamentos de uso contínuo, conforme regulamentação a ser definida. A proposta, que busca proteger os consumidores em relação ao uso da inteligência artificial, será analisada pelas Comissões de Defesa do Consumidor e de Constituição e Justiça. Da Rádio Câmara de Brasília, Silvia Minhato.
2: Trabalho.
3: Glauber Braga, do PSOL do Rio de Janeiro, defende a proposta que reduz a jornada de trabalho e acaba com a escala 6x1 sem redução salarial. De acordo com o deputado, a medida garante mais dignidade e tempo de descanso para os trabalhadores.
4: O trabalhador brasileiro tem o direito de ter mais um dia à sua disposição para ter vida além do trabalho, para cuidar da sua saúde mental, para estar mais tempo com a sua família, para ampliar a sua formação sobre os mais variados temas, para fazer aquilo que ele queira fazer. Eles vão ficar mais dispostos, com uma maior capacidade de trabalhar, já que eles não estão sendo explorados à exaustão, como é o regramento que a gente tem nos dias de hoje.
5: Glauber Braga argumenta que experiências internacionais já demonstram que a produtividade das empresas não diminui com a redução da jornada. Ele cita ainda que pesquisas de opinião mostram que a grande maioria dos brasileiros apoia o fim da escala 6x1.
3: Termina agora o Jornal Câmara dos Deputados, produzido pela Rádio Câmara, com trabalhos técnicos de Wellington Teles e a apresentação de Val Monteiro e Luciana Vieira. Uma boa noite para você.
5: A Voz do Brasil volta na segunda-feira. Boa noite e bom fim de semana.
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nosso Cantinho do Amor, do Love Songs, o programa mais romântico de todos os tempos, pra gente falar de amor, pra gente sonhar acordado com quem a gente gosta. Você abre o seu coração, conta como é que tá esse coraçãozinho aí hoje. Você tá muito bem acompanhada, muito bem acompanhado. Seu amor veio pra te ver, já tá juntinho de você. Então participe, mande seu recado do coração através do 9198-409-6019. É bom sentir que a vida ainda aguarda tantas primeiras vezes para nós. Aquele frio na barriga antes de conhecer alguém especial. O gosto de uma comida nova que desperta memórias que você nem sabia que tinha. A sensação de caminhar em uma rua desconhecida e se encantar com os detalhes dela. É bom perceber que ainda existem sorrisos inéditos, viagens que ainda não fizemos, músicas que ainda não ouvimos, abraços que ainda não demos. A vida sempre reserva novas estreias, e talvez seja isso que a torna tão bonita. A chance de, mesmo depois de tanta coisa, ainda se surpreender. A partir de agora, a gente ouve as músicas mais românticas, mais apaixonantes de todos os tempos. Convido você para a nossa viagem. Com os grandes sucessos e principalmente para a gente continuar falando de amor para quem a gente ama. Christopher Cross, para começar a nossa noite de sexta-feira aqui no nosso Love Songs. Sailing, 10:03, horário de Brasília. Um ótimo final de noite para você. Esse é o Love Songs da Natália.

0: pra te dormir.
1: A Nativa é muito mais amor. Esse é um grande clássico de Paulinho Nogueira. Nos anos 70 ainda, né? Tinha menina. Agora 10h20, horário em Brasília. Esse é o programa mais romântico das suas noites. Finalzinho de noites, comecinho de madrugada. Daqui a pouquinho chega o sábado. Seja bem-vinda, seja bem-vindo ao nosso cantinho do amor. Vem ficar aqui com a gente. Põe o Edwin no seu rádio, você que ligou o rádio agora. Me leva junto com você. Eu vou de carona. Assim você não vai sozinho ou sozinho. Vou estar junto. Põe o Edu no seu fone de ouvido também. Deixa eu ficar aí com você até acabar o programa. Põe o Edu aí na sua caixinha de som. Deixa eu ficar aí com você hoje. Fica ouvindo o programa hoje. Faz a sua conexão com quem você mais gosta. Se você estiver pertinho, estiver pessoalmente com seu amor, aproveita. Mata aquela saudade gostosa que dói no peito. Abraça bem forte quem você mais gosta.

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1: Encosta a sua cabeça no ombro e fica ouvindo o programa mais romântico de todos os tempos. Participe pelo 9198-409-6019. Hoje nós temos uma bolsa personalizada. A gente terminou com ela ontem. Hoje a gente começa com essa bolsa Zanativa, que é lindona, para você levá-la para onde você for. A gente tem camiseta da coleção 2026. Hoje são duas camisetas. Uma vem com um shampoo e condicionador de 500ml da Isabelles Cosméticos. E a segunda camiseta, já na madrugada do sábado, vem com o kit Visela Stick Blush Red Moisture. Tem aquela lapiseira para os olhos, a Sherry. Tem um blush compacto e batom líquido de presente para você. E tem também mais um fone de ouvido. Você pediu, a gente vai te dar um fone de ouvido que tem Bluetooth também, da Nativa, viu? Então participe com a gente, 9198-409-6019. Esse é o nosso número que está à sua disposição desde as 10 da noite, quando começou o Love Songs. Mande seu recado apaixonado e fica aqui com a gente no nosso Cantinho do Amor. Agora tem Eduardo Costa.

0: A Nativa é muito mais amor com placa luminosa, faz de conta. Agora 10h38, horário em Brasília. O amor mora onde a alma descansa, no gesto que acolhe, no toque que acalma. E ele não exige promessas. O amor vive do instante em que dois olhares se entendem sem nenhuma palavra. E tudo que era dúvida vira certeza. Um ótimo final de noite. Você está no programa mais romântico de todos os tempos, o nosso Love Songs. Daqui a pouquinho tem muito mais pra você.
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8: Oi, coraçãozinho. Oi, meu anjinho lindo.
9: Que bom ter você aqui de volta.
8: Estamos de volta com Love Songs e você também está aqui de volta comigo no nosso Cantinho do Amor. Venha, entre, fique à vontade, se aconchegue. Esse é o programa mais romântico de todos os tempos. Aproveite para abrir o seu coração. Se você estiver com o seu amorzinho aí do seu lado, melhor ainda.
9: Aproveita para fazer uma surpresa. Aproveite cada minutinho perto de quem você ama. E mande aquela declaração de amor.
8: Se vocês ainda não estão juntos, mas vão se encontrar no final de semana, então já antecipe isso. Aproveita o Love Songs. Eu sei que ele deve estar ouvindo na casa dele, ou está no carro, ou ela está ouvindo.
9: E de repente você surpreende. Manda aquela mensagem.
8: Tô aqui te esperando. Nosso número continua à sua disposição, viu? 9198-409-6019. A gente vai ouvir uma música agora. Bom, um dos maiores cantores da música soul, Marvin Gaye, foi assassinado pelo próprio pai. Teve uma morte trágica no dia 1º de abril de 1984, que aliás um dia antes do 45º aniversário dele. Um tempinho depois, o grande cantor e compositor Lionel Richie fez uma música em homenagem a Marvin Gaye e entregou a uma das melhores amigas do cantor, Diana Ross, que gravou Missing You, sentindo a falta de Marvin Gaye. Em homenagem a ele, Missing You, de Lionel Richie, com a belíssima interpretação de Diana Ross. Ela chegou, inclusive, numa das sessões de gravação da música, chegou até a chorar, se emocionar muito. Boa noite.

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0: Nativa, César Menotti e Fabiano, Vila Cigana, fechando a nossa primeira hora de hoje, do nosso Love Songs, dessa sexta-feira, dia 7 de agosto. Atenção, Marilene Matos Brito, do 3303, final do telefone da Marilene, parabéns. Acaba de ganhar uma bolsa personalizada da Nativa, lindona. Você pode levá-la para onde você for, que essa bolsa, olha, o pessoal vai pagar pau, viu? Marilene Matos, parabéns. Um beijo adocicado para você. E traga um documento seu para buscar sua bolsa, tá bom? A gente espera você. Na próxima hora, camiseta da Nativa da coleção 2026. Junto, um kit com shampoo e condicionador de 500ml da Isabelles Cosméticos. E fica aqui com a gente, no nosso cantinho do amor. Entre, se aconchegue, já já tem mais.
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2: Oi, coraçãozinho. 11:02, horário de Brasília. Estamos de volta com o nosso Love Songs, com o programa mais romântico de todos os tempos. Aproveite para mandar aquela declaração de amor. 9198-409-6019. Enquanto você escreve a sua declaração de amor, a gente faz uma homenagem ao aniversariante da noite. É, temos um aniversariante, um grande nome na música popular brasileira. Você sabe quem é ele? Caetano Emanuel Viana Veloso. Caetano Veloso hoje está completando 84 anos de idade. Já deve ter cortado o bolo, cantado parabéns, ele, a Paula Lavinha, os filhos. E o nosso Love Songs faz uma homenagem ao grande Caetano Veloso, tocando um dos seus grandes sucessos, essa balada maravilhosa. Você é linda. Esse é o nosso Love Songs da Nativa. Um ótimo finalzinho de noite para você.

0: A Nativa é muito mais amor com Leonardo Lembranças. Agora 11h19, horário em Brasília. Boa noite a todos desse programa maravilhoso, Love Songs. Eu quero participar dos sorteios. Meu nome é Mauro Roberto Coelho. Eu adoro esse programa tão agradável. Mauro, obrigado, viu, pelo carinho. Seja bem-vindo aqui no nosso Cantinho do Amor. Pode ficar aqui com a gente também, viu? O Carlos Roberto Ribeiro. Eu tô curtindo também o programa no Cantinho do Amor. Quero oferecer uma música pra minha namorada Ellen. Com muito carinho, viu? Valeu, Edu. Obrigado pelo carinho. Deixa eu ver quem mais tá aqui com a gente. Oi, Edu. Aqui é a Maria Helena. Tudo bem? Quero mandar um recadinho pro meu marido. Eu quero dizer que eu amo muito ele. Ele é um presente de Deus. Um presente que Deus me deu e que esse amor dure para sempre. Maria Helena de Almondes. Cuidem bem de vocês para mim, viu? Vocês, seu maridão, continuem aqui também, no nosso Cantinho do Amor. Agora 11h20, horário em Brasília.
1: Boa noite, Melo. Aqui é a Isabela. E hoje meu recadinho vai para o meu esposo Paulo. Dia 26 vamos completar 10 anos de casamento. E eu estou muito feliz ao seu lado. Te amo muito. Que Deus continue abençoando a gente grandemente, cada dia mais. Beijo, meu amor.

Nativa, Rick Renner, O Amor e Eu, aqui no nosso Cantinho do Amor, do Love Songs. 11h36, horário em Brasília. Fique à vontade para mandar o seu recado do coração pelo 9198-409-6019. Deixe seu coração ditar as palavras e você vai escrevendo. Como o João Carlos, que mandou um recado agora para Maria Lucélia. Desde que você entrou na minha vida, meu amor, tudo ficou muito mais bonito. O seu sorriso, o seu jeito e até os pequenos momentos ao seu lado fazem o meu coraçãozinho se sentir em casa. Eu quero estar com você em cada capítulo da minha vida. Tem um recado do Lucas para Ana Cláudia. Você é aquele amor que eu nunca soube que precisava até te encontrar. Cada momento ao seu lado se torna uma lembrança que eu quero guardar para sempre. Espero poder te fazer feliz todos os dias, assim como você faz comigo. Edu.

0: Oi, fala pra Aninha. Ela é o grande amor da minha vida. E a cada dia que passa, eu fico mais e mais apaixonado por ela. Tá dado um recado.
1: Boa noite, do Melo. Meu nome é Fernando e meu recado de hoje vai para meu esposo, Eric. Meu bem, posso não expressar o meu amor muitas vezes, e às vezes eu não digo bastante para ser bem claro quanto eu te amo. Mas mesmo assim, eu sei que você sabe que a minha felicidade nessa vida vem de amar você. Te amo muito, muito.

0: A Nativa é muito mais amor com Fábio Júnior, felicidade. Fechando mais uma hora do nosso Love Songs. Tem presente pra você, Ana Paula Almeida do Nascimento. Parabéns, minha linda. 7336, final do telefone da Ana Paula. Um beijo do Cicado pra você. Você tá ganhando a camiseta da coleção 2026 pra você aproveitar e completar a sua coleção também, tá bom? Você pode escolher aproveitar o dia e o bom da vida. Tem a camiseta, brindar um novo encontro ou explorar o mundo e viajar sem limites. E junto com a camiseta vai o kit com shampoo e condicionador de 500ml da Isabelles Cosméticos. Então, 5 dias úteis pra você. Traz um documento seu e venha retirar o seu kit aqui na nossa Nativa. A gente te espera. Próxima hora tem fone de ouvido e ainda tem mais uma camiseta e um kit Vizela pra você até acabar o Love Songs. Já já a gente volta e tem muito mais aqui no nosso Cantinho do Amor.
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2: Oi, paixãozinha, bom dia. Agora 00h, horário de Brasília. Já chegamos no sábado, dia 8 de agosto. Seja bem-vinda, seja bem-vindo ao nosso Cantinho do Amor. Aqui você fica à vontade. Você manda aquele recado apaixonado do coração para quem você mais gosta. Deixa o coração ditando as palavras. Quando a gente está apaixonada, quando a gente está apaixonado, fica tudo muito mais fácil. Aí você escreve e faz aquela surpresa para a pessoa que está aí do seu ladinho ou para quem você vai encontrar nesse final de semana. A gente cresce achando que precisa correr atrás de um monte de coisa para a gente se sentir completo. Que a gente precisa conquistar, bater metas, ser reconhecido, provar o valor o tempo todo. Mas com o passar do tempo, a gente começa a perceber que nada disso vale de muita coisa. Se ao voltar para casa, a gente não encontrar paz, a gente não se sentir acolhido, não ter amor nos esperando. Porque é ali, nesse lugar simples e íntimo, que a vida ganha sentido de verdade. A família nunca foi só mais uma parte da vida. É o que segura a gente quando tudo balança. É onde a gente se refaz, se encontra, respira. É dali que vem a força para continuar quando o resto parece desmoronar. Você pode até conquistar muita coisa lá fora, mas se o seu lar não for o seu abrigo, o seu lugar seguro, nada disso consegue brilhar

A Nativa é muito mais amor, Diego e Vitor Hugo, Bruno e Marrone, Facas. Agora meia-noite, 17, hoje é sábado. Sábado, aqui no nosso Cantinho do Amor, no programa mais romântico de todos os tempos. 8 de agosto, agora meia-noite e 17, horário em Brasília. Você manda o seu recado do coração pelo 9198-409-6019. Tem um recado aqui do Pedro para Júlia. Oi, Edu, tudo bem? Tudo jóia? Manda um recado para Júlia. Fala para ela que quando eu penso em felicidade, é impossível não pensar nela. Ela trouxe luz para os meus dias e um sentimento que palavras nunca conseguem explicar completamente. Eu só quero continuar vivendo momentos lindos ao lado.

0: dela. Tem um recado do Gabriel para Beatriz. Beatriz, você conquistou meu coração de um jeitinho que eu jamais imaginei. O seu carinho, o seu olhar, o seu jeito de ser fazem cada dia valer a pena. Se depender de mim, nunca faltarão motivos para você se sentir tão amada.
1: Boa noite. Meu nome é Keila. Oi, Keila. Eu amo, amo muito. Pessoa maravilhosa, que me dá amor e dá carinho. Amo muito essa pessoa. Pessoa assim que está do meu lado, me dando carinho, amor, cuidando de mim e do meu filho. Essa pessoa eu amo muito. Agradeço a Deus por ter colocado no meu caminho. O nome dessa pessoa é Eliseu Rodrigues da Silva.
0: Ô, Keila e Eliseu, cuidem bem de vocês pra mim, viu? Agora tem Adele. Esse é o nosso Love Songs na Nativa. Bom dia.

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1: A Nativa é muito mais amor entre a serpente e a estrela, Zé Ramalho. Agora meia-noite, 35, horário em Brasília. Hoje é sábado, dia 8 de agosto. Tem o seu recado do coração pelo 9198-409-6019. O Edu manda um recado pro meu marido. Meu nome é Lana. Oi, Ana. Lana, obrigada por ficar comigo nos piores momentos. Ele fala que eu não sou nada sem ele. Tem mais um recadinho do coração. Também quem escreveu esse recado é o Marcos, aqui de Parnaíba. Meu recado vai para Rose. Minha querida, mais um final de semana longe de você. Eu tô morrendo de saudade de você. Mas através das ondas do rádio eu consigo expressar todo o carinho e amor que eu sinto por você. Então sinta-se abraçada aonde você estiver. Fica aqui todo o meu afeto e todo o meu carinho. Um grande beijo do seu homem. É o Marcos para Rose. Tem um recado agora para Geislaine.
2: Boa noite, Edu Melo.
1: Boa noite.
2: Aqui quem fala é o Alan, tudo bom? E o recadinho de hoje vai para minha querida esposa, a benção da minha vida. Eu amo muito, que me motiva a levantar todos os dias e ir para a luta. É minha esposa querida, minha guerreira, a benção que Deus me deu de presente. Amo muito ela, o nome dela é Geislaine.

0: A Nativa é muito mais amor, temporal de amor. Leandro e Leonardo, para fechar nossa terceira hora do Love Songs, já nesse comecinho de madrugada do sábado, dia 8 de agosto. Tem presente para você agora, chegando, fone de ouvido com Bluetooth, um fone de ouvido maravilhoso, tem um som incrível. Quem tá ganhando é a Maria Cândida da Silva, do 8041. Maria Cândida, um beijo do Cicado para você, parabéns, viu? Depois você traz um documento seu para buscar o seu fone de ouvido. Para fechar o Love Songs, na próxima hora, a gente tem a camiseta da Nativa, a nossa coleção 2026, aí você completa a sua. E tem o kit Vizela, Stick Blush Red Mocha, aquela lapiseira para os olhos da Sherry, tem blush compacto e batom líquido também esperando você. Continue se inscrevendo, nome completo, cidade de onde você está ouvindo Love Songs. E não esquece de colocar sua data de aniversário com o ano que você nasceu. Manda tudo isso pra gente. E boa sorte. Daqui a pouquinho tem muito mais. Eu espero daí. Eu espero você daqui. Entre, fique à vontade no nosso cantinho do amor. Esse é o nosso Love Songs. Já já tem mais.
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1: Oi, paixãozinha. Oi, meu anjinho lindo. Estamos de volta com o nosso Love Songs, agora meia-noite, meia-noite 58, horário de Brasília. Seja bem-vinda, seja bem-vindo ao nosso Cantinho do Amor. Vem aqui ficar com a gente, entre, fique à vontade, se aconchegue. Você ligou o rádio agora? Então fica aqui com a gente também, tá bom? Seja bem-vinda, seja bem-vindo. Esse é o programa mais romântico das suas noites e comecinhos de madrugada. Como a de hoje, sábado, dia 8 de agosto. Ligou o rádio agora? Põe um ídolo aí no seu rádio. E leva junto com você de carona no seu carro. Põe um ídolo aí no seu rádio, no seu fone de ouvido. Deixa eu ficar aí com você até acabar o programa. Falta só mais uma horinha. Põe um ídolo na sua caixinha de som. Eu tô aqui com você. Eu quero ser o abraço que você procura depois de um dia bem ruim. E sem querer, eu te queria cada vez mais. Tem dias que a gente precisa saber que não estamos sozinhos. E hoje, eu quero te lembrar disso também. Você não está sozinho. Você tem a mim. Que seja eterno enquanto dure. E que dure para sempre. No abraço certo, a gente reinicia. Quando dois querem, dois tentam e dois fazem acontecer e dois conseguem. Então, se te faz bem, cuide, porque todos nós merecemos uma pessoa que diga: nós podemos consertar isso. Nós vamos fazer acontecer. Eu não quero te perder. Que o seu próximo amor seja poema e não problema. Algumas pessoas vão até fugir da tempestade que é você. As outras, tem poucas, claro, as outras vão escolher se molhar junto com você. E se for para dividir a vida, que seja também os dias mais difíceis. A gente tem que pensar sempre num futuro e não em um momento. E faça a pessoa que está com você se sentir única e não apenas mais uma. 1:01, horário em Brasília.
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0: A Nativa é muito mais amor com Celine Dion e os irmãos Gibb, Robbie Morris e Barry Gibb, os Bee Gees, Immortality. Agora 1h19, horário em Brasília, esse é o nosso Love Songs. Se você continuar participando com a gente, no final dessa hora a gente vai sortear a camiseta da Nativa e um kit Vizela de presente para você. Então continue se inscrevendo pelo 9198-406-6019. Tem um recado aqui do Rafael, ele tá mandando para você, Camila. Talvez eu não consiga demonstrar todos os dias o tamanho do meu amor, mas eu quero que você saiba que você é muito especial para mim. Você ocupa um lugar no meu coração que ninguém jamais poderá ocupar. Eu te quero na minha vida hoje, amanhã e sempre. Recado do Felipe para Larissa. Você é a pessoa que consegue transformar um dia comum em um momento especial, apenas estando pertinho de mim. Eu amo o seu jeitinho, eu amo a sua companhia e a paz que eu sinto quando eu estou com você. Eu espero apenas que o nosso amor continue crescendo a cada dia. Eu te amo para sempre.
1: Boa noite, Edu Melo. Meu nome é Tamires e meu recado hoje vai para o meu marido Gustavo. Meu amor, em cada momento ao seu lado, eu sinto o mundo se iluminar. Você é meu refúgio, minha paixão e meu tudo. Te amo infinitamente.

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0: A Nativa é muito mais amor, confidências com Chitãozinho e Chororó. Agora 1h38, horário em Brasília. Daqui a pouquinho tem o Forró Nativa, hoje com o Fernando Telles. Os últimos recadinhos de hoje aqui no nosso Cantinho do Amor, do Love Songs. A Maria Cristina Barros: eu gostaria de oferecer todas essas músicas do Love Songs hoje pro meu marido Josuel. Obrigado pelo carinho, viu? Tem um recado aqui também. Eu queria mandar um recado para Dona Maria, mãe do Marcelo. Aí ele escreveu: preocupações, problemas fazem parte das nossas vidas, mas o mais importante é a superação, porque nos baixos e altos da vida tem sempre uma luz para iluminar o nosso caminho. Você é uma mulher guerreira, inspiradora e que supera todos os obstáculos e objetivos da vida. Parabéns, te amamos demais, feliz aniversário, os votos dos seus filhos que sempre vão estar ao seu lado. É o César que está mandando o recado. A Patrícia manda um beijo também para o Caio. Edu, fala para ele que eu estou esperando ele hoje, para ele vir logo, o mais cedo que ele puder, pra gente aproveitar o final de semana bem juntinhos. Então tá bom, tá dando recado pro Caio. Agora tem recado pro Eliseu.
1: Boa noite, Edu Melo. Meu nome é Natália Bianca. Meu recadinho de hoje vai para meu namorado. Ele se chama Eliseu. Eu quero dizer pra ele que eu amo muito ele. Faz pouco tempo que a gente se conhece, faz pouco tempo que a gente tá junto, mas eu quero dizer pra ele que ele é muito importante pra mim, que eu creio que ele é um presente de Deus na minha vida, e eu sei que a gente vai ser muito feliz junto, porque eu creio que Deus nos uniu porque ele tem um propósito, e eu quero amar e respeitar ele pro resto da minha vida. Te amo, Eliseu.

A Nativa é muito mais amor com George Benson, In Your Eyes, em seus olhos. Para fechar o nosso Love Songs de hoje, nessa madrugada de sabadão, hoje dia 8 de agosto, tem presente para você, Raíssa Nascimento Teixeira, do 0672. Parabéns, Raíssa. Tá ganhando a camiseta.

0: da coleção 2026. E junto tem o kit Vizela com Stick Blush Red Mocha, com a lapiseira Sherry, aquela para os olhos. Tem blush compacto e batom líquido. Aí você traz um documento seu para buscar os seus presentes, tá bom? Obrigado pelo carinho. Ele já chegou, Fernando Teles.
1: Edu Melo, bom dia.
0: Você, bom dia. Hoje tá tudo no seu nome, você,
1: tá
0: no meu nome. Novo.
1: Então tá bom.
0: Tá tudo no seu nome, certo?
1: No nosso nome, né, Edu?
0: A partir de agora é com você.
1: Então tá bom, muito obrigado. Passou o bastão, né? Hoje é 8/8.
0: 8/8, é verdade.
1: 8/8, um dia maravilhoso pra todo mundo. Daqui a pouquinho tem muito forró na madrugada até às 6 da manhã.
0: Isso. E tem Pix mais... hoje durante o dia.
1: Tem.
0: Pix surpresa, tem um montão de coisa, né? Um montão de presentes.
1: O romântico do mundo volta no domingo.
0: Volta. Amanhã, domingo.
1: É amanhã, domingo. Né?
0: Amanhã, domingo, às 9 da noite, horário de Brasília.
1: Hoje não é sexta, é
0: depois
1: sábado.
0: Depois dos As Antigas. Já estamos no sábado, já 8/8.
1: Verdade, Edu.
0: Isso aí. Agora com você, Fernando. Bom trabalho.
1: Descanso.
0: Fernando Teles assumindo agora o Forró Nativa, quando vai o Ano Novo. Beijo pra quem é de beijo. Abraço pra quem é de abraço. Cuida bem de você pra mim. Um ótimo final de semana. Namorem muito, aproveitem bastante, curtam muito o final de semana. E amanhã à noite você me conta tudo, a partir das 9 da noite, no Hora Mais Nativa. São 2 horas com muita música, com todos os sucessos que você gosta. Tchau, gente. Tá chegando Forró Nativa. Tchau, tchau.
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0: 10:06, horário de Brasília. Sabadão, final de semana, está no ar mais um Forró Nativa para todo o Brasil, aqui na sua Nativa. A partir de agora você participa também pelo nosso WhatsApp e me conta como é que está a sua madrugada, onde você está, que forró que você quer ouvir, você está com quem, fazendo o quê? Me conta aí. 9198-409-6019 é o nosso novo WhatsApp, tá bom? 9198-409-6019. É o seguinte, a partir de agora no comando eles, a dupla que trouxe o forró para o Rádio FM no Brasil. Mano velho, mano novo, deixa eu abrir o microfone para vocês aqui, bom dia!
1: Valeu boi pintado, segura no rabo do boi bicho mole condenado. Meus amigos e minhas amigas e meus amigos, meus conterrâneos e minhas conterrâneas, alô senhoras e senhores, aposentados e aposentadas, trabalhadores do Brasil, emplacamos, chegamos a sábado, hoje é sábado, é o dia 8 de agosto do ano 2026, no inverno brasileiro. Todo mundo se prepara para o frio, essa época tem poluição, tem pouca chuva, tem vendaval, tem poluição, tem geada quando esfria muito, e você deve se preparar para enfrentar a friaca da madrugada. Tá na friaca, você tem o forró da tia para esquentar o seu coração e um casaco, entendeu, para esquentar o seu corpo. Aí completa, ouvindo o forró da tia, você vai longe demais. Por isso que eu digo, aceitem os cumprimentos de Mano Velho, amor em filho. Eu nasci nas catingueiras entrançadas de Cipó, viajei de caminhão junto com Mané Cotó. Não sou locutor modelo, mas estou aqui sem cabelo, vivendo do meu cocó. Diretamente de Souza, diretamente do Vale dos Dinossauros, na gloriosa, na histórica, na inesquecível, P-A-P-R-A-R-A-I-B-A, a terra da fritada americana. Bom dia, Mano Novo.
2: Bom dia, Mano Velho.
1: Mano Novo, está tudo certo e correto. E trida gota serena, Mano Novo.
2: Espiga no burralho.
1: Eita, espiga no burralho. É o milho verde de cacimba de dentro na Paraíba. Ou milho grande, ou milho cheiroso, ou milho verde no borralho. 6 horas estará bem assadinho, viu, Mano Novo?
2: De boa, Mano Velho.
1: E o que é que você preparou para o programa deste sábado, Mano Novo?
2: Hoje é o jogo do dicionário.
1: O jogo...

0: do dicionário. É
1: uma pergunta e três respostas.
0: Olha, uma pergunta e três respostas? É,
1: vamos ver se você acerta.
0: Ah, você vai fazer um vestibular comigo, né?
1: É, um vestibulico. Um
0: vestibulico.
1: Isso.
0: Então daqui a pouco no Forró Nativa, né?
1: No sábado cedo.
0: Boa! Hoje teremos ainda a participação do Jorge Aguiar, falando do Max Power, que o Forró Nativo está no ar em nome de Dry Leves, construindo soluções inteligentes, e Max Power, o estimulante sexual que é potência mundial. Quando fala de potência, você pode ver assim, na Fórmula 1, né, eles lutam há muitos anos, há mais de 50 anos, de potência no motor, porque tem que ter potência, não é verdade? O cara compra um carro importado, esse carro tem que fazer de 0 a 100 em 4 segundos, é potência. Então o cara vai fazer, por exemplo, exercício, levantar peso, ele tem que ter potência. O avião para decolar, para ser mais rápido, tem que ter potência. E na nossa vida, no dia a dia, a gente tem que ter uma potência de pensamento, tem que ter uma potência de atitude e tem uma potência no corpo. E quando se trata de sexo, aí sim, tem que ser potência mesmo. Você não pode ter disfunções, você não pode ter preocupações. Aí quando o bicho não funciona, quando o bicho fica meio pau, meio frappé, aí não vai, aí é desespero. Por isso que hoje o Jorge vai falar sobre o Max Power e tirar dúvidas dos ouvintes. Daqui a pouquinho, no nosso Zap da Nativa, 9198-409-609. Então, Mano Novo, dê bom dia pro Macharal do Brasil do sábado, Mano Novo.
1: Um prazer, bom dia, gente porreta.
0: Moral total no sábado cedo, Macharal.
1: Ahora.
0: Bom dia carinhoso e respeitoso para todas as mulheres do Brasil.
1: Calientemente.
0: Olha o rabo do jacaré Nazaré.
1: Bom dia, minhas queridas.
0: Começou o Forró Nativa de sábado, Brasil.

0: 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Forró Nativa, Arribaçaia, Amor Fora da Hora. São 2h21, 2h21, horário de Brasília. Até às 6 da manhã tem forró. E você pede o seu, inclusive, pelo nosso WhatsApp. 9198-409-6019. Teles, repete aí, claro. 9198-409-6019. Pode mandar seu áudio aqui. Alô, bom dia.
1: Bom dia, mano novo. Bom dia, mano velho. Bom dia, Fernando Teles.
0: Bom dia.
1: Queria ouvir com Dantas do Forró, Caminhão Velho, ou pode tocar o Zaga do Vaqueiro com Maçu com Leite. Bom dia, bom trabalho.
0: Valeu, Zé. Para você também, já anotei as suas duas músicas aqui para a gente incluir na programação, tá bom? É, Francinaldo, bom dia para você.
2: Mano velho, mano novo, bom dia. Me manda aí o sucesso de Maria Mendonça, Beija-Flor.
0: Boa, Marília Mendonça, anotado. Neia, bom dia. Cadê a Neia? Peraí, Neia, bom dia.
3: Bom dia, aqui é a Valdineia, aqui na Escotia. Gostaria de ouvir o forró Saborear, Patricinha. Eu ofereço para todos os ouvintes da Nativa. Beijo no seu coração, lindão.
0: Um beijo para você também, obrigado. 9198-409-6019 é o nosso WhatsApp, já anota aí, já adicione nos seus contatos para poder bater papo a madrugada toda aqui na sua Nativa, tá? Mano velho, mano novo!
4: Alô, alô, minha gente forrozeira de todo o Brasil. Olha, esta semana eu estou falando os detalhes do descobrimento do Brasil. O avistamento de terras que aconteceu no dia 22 de abril de 1500... foi relatado por Pero Vaz de Caminha, escrivão da expedição. Ele escreveu da seguinte maneira para o rei de Portugal. No dia 22 de abril, quarta-feira pela manhã, topamos aves que as mesmas chamamos de furabuchos. Neste mesmo dia, à hora de véspera, entre 15 horas e 18 horas, avistamos terra. Primeiramente, um grande monte, muito alto e redondo. Depois, outras serras mais baixas, na parte sul, em relação ao monte. E mais terra chã, com grandes arvoredos. Ao monte alto, o capitão Cabral deu o nome de Monte Pascoal. E a terra, Terra de Vera Cruz. Esta foi a carta, parte da carta, que foi justamente o Pero Vaz Caminha que mandou. Daqui a pouco eu trago mais detalhes aqui no Forró Nativa. Mano Novo, e aí, o que é Mano Novo? Diga aí.
5: É o jogo do dicionário.
4: Jogo do dicionário.
5: Uma pergunta e três respostas.
4: Certo.
5: O que é nictinastia, mano velho?
4: É, como é que é?
5: Nictinastia.
4: O que diabo é isso aí, Mano Novo?
5: Será, letra A. Será que é a coleção de moedas de níquel?
4: Ai, ai, ai.
5: Letra B. Será que é o movimento que as plantas fazem durante a noite?
4: Sim.
5: Ou letra C. Será que é um cheiro desagradável?
4: Ah, mano, é letra A, de amor, Mano Novo.
5: Coleção de moedas de níquel?
4: Eu acho que é.
5: Não.
4: Não, não.
5: Nictinastia. É a letra B, mano velho.
4: B de bola?
5: É o movimento que as plantas fazem durante a noite.
4: Ah, movimento das plantas, como é que chama mesmo?
5: Nictinastia.
4: Aprendendo com o Mano Novo aqui, tá vendo? Sabe tudo.
5: Agora é jogo sério.
4: No Forró Nativa, no sábado cedo. Mano velho, mano novo, meu Brasil.

0: 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O forró do desejo de menina no Forró Nativa desse sabadão. Agora são 2h39, horário de Brasília. Você está voltando, você está indo, você está trabalhando. O que você faz nessa madrugada, hein? Pode contar, pode mandar lá e pedir o seu forró também no nosso WhatsApp 9198-409-6019. 9198-409-6019. É o Forró Nativa até às 6 da manhã. Ó, siga a gente aí nas redes sociais. Tá com o telefone na mão que eu sei, né? Tá no Instagram aí. @nativa. @nativa. É o nosso endereço lá pra você seguir, participar das promoções e ver também bastidores. Bem legal. E se você quiser me seguir... Fernando Teles Oficial. Vai no Instagram, abre aí Instagram. Fernando Teles. O Teles é com dois L's, tá? Oficial. Espero você lá. E @ Mano Velho e Mano Novo também. Mano Velho e Mano Novo no Instagram. Siga todo mundo. Siga todo mundo. Tem áudio aqui? Bom dia pra você. Quem tá aí?
1: Bom dia, Mano Novo, bom dia, Mano Velho, bom dia, Fernando Teles, aqui é Iraci Vieira, trabalhando ligadinho no Forró Nativa. É, Fernando, eu gostaria de ouvir a música de Frank Aguiar, Coração. Beijo, beijo, beijo, um ótimo sábado para todos.
0: Valeu, bom trabalho, Coração. Vamos tocar daqui a pouquinho para você, tá bom, Iraci? Beijo aí. Ô Zé, você tá aí, Zé?
2: Bom dia, Mano Novo, Mano Velho, bom dia, Fernando Teles.
0: Dia.
2: Bom dia aí para todos os guerreiros da madrugada, porteiro, padeiro, vigia, zeladores. Bom dia para todos os caminhoneiros do Brasil, um abraço para a Veral do Carreteiro. Fernando Teles, toca para nós aí hoje com o Luiz Gonzaga, Asa Branca, meu querido. Um bom sábado para nós, fica com Deus, José Faustino.
0: Vamos tocar também, Zé, um abraço para você. Alô, Cícero, bom dia.
3: Bom dia, Fernando, bom dia, Nativa. É, Fernando, toca para nós... Osimar Monteiro, você quer namorar comigo? É o nome da música.
0: Tá.
3: Valeu, Nativa Hernani de Itaquá.
0: Valeu, um abraço pra você. 9198-409-6019. 9198-409-6019. É o WhatsApp pra você participar. 2h41, hora de Brasília. Mano Velho, Mano Novo.
4: A presença marcante aqui do Jorge Aguiar. Jorge, tem uma situação, só a situação do dia a dia. O cara trabalha de madrugada numa metalúrgica, numa empresa, careorista, tá ouvindo forró, dando risada, ouvindo forró, mas ele começa a comentar com os amigos, rapaz, lá em casa o negócio tá feio, rapaz. Faz mais de 2 semanas que eu não procuro mulher, sabe? Puxa vida, rapaz, eu tô preocupado com isso. Cara, cuidado, rapaz. Cuidado, você trabalha fora de madrugada, você tem que ter cuidado. Então o cara, mas rapaz, porque não tem tesão, não tem sensação, chego em casa cansado, já quero tomar banho, às vezes nem banho eu tomo. A mulher prepara a toalha, o sabonete, o shampoo, puxa, me ajuda, me enxuga, faz aquele trato. Pô, quando ela me espera, eu sou o marido DVD. Deito, viro e durmo.
5: Deus me livre. Sabe o que acontece, mano, velho? Infelizmente, é o excesso de cortisol. Cortisol, que é o estresse oxidativo das células.
4: Certo.
5: Então, o cara, ele fica com esse excesso de cortisol. Repara, até a pálpebra, ela treme involuntário, sabe?
4: Ah.
5: 3 horas da manhã, aquela vontade de deitar e, de repente, perde o sono. O cara tem insônia, não consegue se recuperar. Então, você porteiro, você motorista de aplicativo, taxista... caminhoneiro, se tá nessa condição de estresse, tá com um acúmulo de gordura, tem esse problema de toda hora tá doente, gripado, chateado, imunidade baixa, excesso de cortisol, testosterona que caiu, e infelizmente nada acontece. 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
4: Ouviu bem, Mano Novo? E o vestibulico tá no ar, Mano Novo?
6: Tá no ar, Mano Velho.
4: Eu diga.
6: É, o que é alguém com oxiopia, Mano Velho?
4: Ai, ai, ai, ai, ai.
6: É, letra A.
4: Diga.
6: Será que é aquele que enxerga muito bem? Letra B.
4: Diga.
6: Não escuta direito? Ou aquele... Que tem a pele toda ressecada.
4: Toda ressecada. Mandou, eu falo que a letra A de amor. É a A.
6: Exatamente.
4: Acertei? É.

0: Eu sou do bom, eu sou do bom.
1: É. Oxiopia é aquele que enxerga muito bem.
0: Enxergo mais do que um... Por exemplo, você pega um albino, né? O Sivuca era um albino. Ele dizia, mano velho, mano novo, eu durante o dia não enxergo bem. Não enxergo. De noite eu enxergo mais do que um gato. Entendeu? Eu enxergo tudo assim, toca a sanfona, mas assim, mas por quê? Porque tem oxiapia. Eu enxergo tudo, eu vejo tudo, como diz Regis de Anagé, no Forró da Diva Brasil.

0: A Nativa é tudo e muito mais animação na sua madrugada. Forró Nativa, Genival Lacerda, saudoso. Me dê seu Wi-Fi. Me dê também o ar da graça de receber a sua mensagem no nosso WhatsApp, número novo, hein? 91984096019, 91984096019, manda um áudio aí, a gente quer ouvir você na madrugada. Alô, bom dia!
1: Bom dia, Fernando Teles, Mano Velho, Mano Velho, Mano Novo, família nativa, feliz sábado, aqui é Deodete, beijo para todos os porteiros, noturnos, diurnos, todos os trabalhadores em geral. Deodete do Jardim Luso, já saindo para trabalhar. As bênçãos de Deus. E eu quero Roberta Miranda, a Majestade Sabiá. Beijos, bom dia, feliz sábado.
0: Beijo, feliz sábado, bom trabalho pra você. Franciele, bom dia.
2: Bom dia, Mano Novo. Bom dia, Mano Velho. Aqui quem fala é a Franciele, aqui de Santa Maria, Rio Grande do Sul. Tá eu e meu tio, seu Cláudio, aqui tomando um vinho e curtindo aí vocês.
0: Beleza, hein?
2: Nós adoramos o programa e a programação de vocês.
0: Legal.
2: Então, nós gostaríamos de ficar uma música muito massa aí, a critério de vocês, do Bonde do Forró.
0: Tá.
2: Beijo pra vocês.
0: Beijo, bom vinho aí, você e seu tio, tá bom, Fran? Valeu, Mano Velho, Mano Novo!
3: Tá todo mundo aqui acompanhando a comunicação de Mano Velho, Mano Novo, nesta madrugada gostosa. E todo mundo, Mano Velho, fala mais de Pedro Álvares Cabral. Pois é, já falei da carta de Pero Vaz Caminha. Somente no dia 23 de abril de 1500, Pedro Álvares Cabral decidiu o desembarque dos seus homens. Os homens ficaram 24 horas dentro dos barcos, aí no dia 23, dia seguinte, podem desembarcar. Foi então que aconteceram os primeiros contatos entre portugueses e nativos, os índios. O relato de Pero Vaz Caminha sobre esses nativos afirmou que eles eram pardos, todos nus, sem coisa alguma que lhes cobrisse as suas vergonhas. Traziam nas mãos arcos e flechas. Os primeiros contatos foram pacíficos. Houve troca de presentes entre as duas partes e alguns indígenas foram levados à embarcação de Cabral, onde estava o capitão Mor. Foram-lhes dados alimentos e vinho, mas eles rejeitaram a comida e não gostaram do que experimentaram. É tudo em guiano. Comida diferente? Não. Quero não, quero não. Depois eu conto mais sobre o descobrimento do Brasil, Mano Novo. Fala aí.
4: E Coaxinduba, Mano Velho?
3: Coaxinduba?
4: Coaxinduba.
3: O que é uma Coaxinduba?
4: Nada mais é do que letra A. É o nome de uma árvore. Coaxinduba, letra B, é um osso do pé, mano, velho?
3: Ai, ai, ai.
4: Ou a letra C, coaxinduba, é uma pessoa com queixo muito grande.
3: Ah, mano, é a letra C, pessoa com queixo, é coaxinduba.
4: Não.
3: Não é não, Mano Novo?
4: Coaxinduba é o nome de uma árvore, mano, velho.
3: Ah, é uma árvore?
4: Árvore, mano,
3: velho. Um pé de coaxinduba?
4: Coaxinduba.
3: Ah, já pensou no programa lá do Chico Anísio, lá? Escola do professor Raimundo? Dona Bela, a senhora já pegou uma coaxinduba? Ai, tarado! Só pensa naquilo! Ai, meu pai eterno! Ô, Jorge Aguiar!
5: Tô aqui, mano!
3: Opa, rapaz, aqui! Mais mulherada quis assim. Então quer dizer que mulher pode tomar o Max Power, não vai afetar nada, ela vai ficar com mais fogo no corpo, mas o parceiro também tem que tomar, não é verdade?
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1: Oh, daqui a pouquinho tem mais ouvinte para fazer pergunta para você.
0: Pode perguntar que eu tô preparado.
1: É aqui, é esse aqui no Forró Nativa de sábado. Mano velho, mano novo, Brasil.
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1: Seguimos com o melhor do forró na madrugada da Nativa nesse sabadão, dia 8 do 8. Muito prazer estar com você, junto com os ícones do forró no Brasil, no mundo, mano velho, mano novo. Aqui, Fernando Teles é quem fala e a gente está esperando a sua participação nessa madrugada. Claro, manda o seu áudio, peça o seu forró no nosso novo WhatsApp 9198-409-6019. Teles, você falou muito rápido, eu não anotei. Então anote aí, ó, 9198-409-6019. Tem áudio aqui, inclusive. Alô, quem tá aí? Bom dia.
2: Bom dia, Fernando Teles. Bom dia, mano velho. Bom dia, mano. Bom dia a todos. Aqui é Regis de Canhotinho, Pernambuco. Um abraço para todos os vigilantes do Brasil, todos os motoristas, enfim, a todos que estão trabalhando nessa madrugada. É, meu amigo Ferrantes, eu quero a música de Jorge de Altinho, Fazendo a Tio Pedinho.
1: Beleza, tá anotado, Regis, um abraço.
3: Olá, Fernando Telestor. Oi. Bom dia. Bom dia. Toca a música com Frank Aguiar. Obrigada, Cléo.
1: Valeu, Cléo, anotado.
4: Bom dia, Nativa.
1: Bom dia.
4: Bom dia, manos. Bom dia, Fernando.
1: Bom dia.
4: Aqui é Uber Carvalho, da Terra Mãe do Brasil, Porto Seguro, Bahia. Sempre coladinho com vocês. Valeu. Diariamente. Se puder colocar aí pra gente, Magníficos, Verdadeiro Amor, a gente agradece. Forte abraço, meu querido.
1: Abraço pra você também. Brasil todo ligado na Nativa nessa madrugada, participando pelo nosso WhatsApp 9198-409-6019. Inclusive, você pode fazer a sua pergunta para Mano Velho, que vai responder pra você daqui a pouquinho, tá? 9198-409-6019. Seguimos até às 6 da manhã com muito forró e falando de amor também, né, Mano Velho?
5: É amor pra dar, quanto amor pra dar. O amor é lindo e a gente divulga o amor, enaltece o amor no Forró Nativo, na base da comunicação, da vibração. Boa. E as mensagens dos nossos amigos ouvintes. Nós estamos com um novo zap, você pode pedir música, pode mandar mensagem, a sessão Pergunta ao Mano Velho. Olha o zap da Nativa, gente.
1: Vamos lá.
5: 9198-409-609. 9198-409-609.
1: É isso.
5: Mano Novo hoje tá aqui com o vestibulico, me colocando na parede, né, Mano Novo?
6: É, o jogo do dicionário aqui.
5: O jogo, né? Do dicionário.
6: Exatamente.
5: Diga.
6: Uma pergunta e três respostas.
5: Certo.
6: O que é minarete, mano velho?
5: O que é minarete, Mano Novo?
6: Letra A, será que é uma pessoa de baixa estatura?
5: Ai, ai, ai.
6: Letra B.
5: Sim.
6: Será que é uma torre de uma mesquita? Mano,
5: vixe, véio. Maria.
6: Ou letra C.
5: Ah.
6: Será que é o primeiro violinista de uma orquestra?
5: Ah, mano, eu vou pela letra B de bola, Mano Novo.
6: É, torre de uma mesquita.
5: Torre de uma mesquita, Mano Novo.
6: É, exatamente.
5: Ah, eu sou do bom.
6: É, minarete, Mano Novo.
5: Eu sou
6: véio.
5: Do bom. Tá vendo aqui? Minarete. 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
1: Falou aqui no Forró Nativo, é sábado. Mano velho, mano novo, meu Brasil.
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0: 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Mastruz com leite. Flor do Mamulengo, aqui no nosso Forró Nativa. Brasil todo participando, ouvindo. Alô você, caminhoneiro. Buzina aí, buzina aí. É, você tá no meio da rodovia, não vai atrapalhar ninguém. Não vai buzinar no meio da cidade pra acordar o povo, hein? Você que tá trabalhando agora, você das portarias de todo o Brasil. Você que tá nos hospitais também, ouvindo a gente aí com o radinho quietinho, né? Trabalhando, tem a hora de descanso também no hospital, né? Tem a hora do enfermeiro, o médico, tem a hora que dá uma sossegada, dá uma descansadinha. Aí liga o radinho baixinho, vai ouvindo. Você aí das padarias, fazendo já o pãozinho aí pro final de semana. Você feirante, já levantou. Daqui a pouquinho já vai já montar aí a barraca, né? Já tá organizando tudo aí. Muito obrigado pela companhia aqui na Nativa, tá? Manda o seu áudio, pede sua música, fala o que você tá fazendo aí. A gente fica muito feliz em ouvir você no 9198-409-6019. 9198-409-6019. Tem áudio? Vamos ouvir então os áudios aqui da galera na madrugada. Alô, bom dia!
1: Muito velho, novo. Bom sábado para você. Bom final de semana.
0: Que? Não consegui entender o que você falou. Falou muito baixinho. Manda de novo o áudio, tá, Rô? Quem mais tá por aqui? Alô, bom dia.
2: Bom dia, mano velho. Bom dia, mano novo. Bom dia, Fernando Teles. É o Lourival Verdureiro. Tô aqui na Zona Leste fazendo as entreguinhas. Ô, Fernando, passa a Samarica parteira pra nós aí. Parece sinal pra todos os caminhoneiros, verdureiros, carreteiros. E, viu, e não esquecer dos padeiros também, viu?
0: Boa, falei aqui.
2: Os padeiros pra nós levar deles também.
0: Isso aí, valeu, um abraço pra você. Alô, mano velho, mano novo. Hoje falando sobre curiosidades do descobrimento do Brasil.
3: Os detalhes sobre o descobrimento do Brasil durante o Forró Nativa com Mano Velho, Mano Novo. Neste sábado continua o descobrimento do Brasil. Detalhes e curiosidades para vocês todos. Meus amigos, durante 4 dias, os portugueses exploraram a costa da Bahia. No dia 26 de abril, um domingo, celebraram a primeira missa.

0: do Brasil, realizada pelo Frei Henrique de Coimbra. Depois, os comandantes da expedição decidiram enviar uma embarcação para Portugal com a notícia da descoberta da nova terra. Pero Vaz de Caminha também foi nomeado para relatar com detalhes as novidades das terras encontradas. Agora o rei ficou sabendo. Que bacana, que legal. Mano Novo, e o vestibulico, lico, lico, Mano Novo?
1: Aqui, Mano Velho.
0: Diga.
1: O que é uma pessoa pervídeo?
0: Uma pessoa pervídeo?
1: É pervídeo.
0: Pervídeo?
1: É alguém que só toma decisões previsíveis. Letra B, vive perseguindo alguém.
0: Ai, meu Deus.
1: Ou uma pessoa pervídeo é uma pessoa que não dorme.
0: Ave Maria. Mano, eu acho que é a letra A de amor, né, Mano Novo?
1: Não.
0: Não é não?
1: É a letra C.
0: Letra C?
1: É aquela pessoa que não dorme. É uma pessoa pervídeo.
0: Eu sou de pervídeo.
1: É.
0: Ave Maria.
1: Quem é pervídeo sou eu.
0: Eu fico toda a vez pensando assim.
1: Pervídeo sou eu, que não dorme.
0: Mano Novo que não dorme.
1: Ai, meu Deus.
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0: Animou o velho.
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0: 4 horas de Brasília, Forró Nativa. Mano Velho, tem um recado aí, né?
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0: Nativa é tudo e muito mais forró, toca do vale, farra do vaqueiro. Simbora no Forró Nativa, 16 para as 4, hora de Brasília. 91984096019, WhatsApp para você participar, pedir o seu forró também nessa madrugada. Tem áudio aqui, alô, bom dia.
1: Ô, mano velho, bom dia. Bom dia, mano novo. Bom dia, Fer.
0: Bom dia.
1: Beleza?
0: Beleza?
1: Luiz Gustavo de Lins, interior de São Paulo.
0: Ô, Luiz.
1: Chegando aqui no Bauru, em busca do Lins.
0: Boa.
1: Ô, Fer, toca pra nós. É... Zé Vaqueiro.
0: Certo.
1: E Natan.
0: Tá bom.
1: Aproveita que eu tô obrigado. Tá bom?
0: Tá bom.
1: Fim de semana chegou, coisa linda.
0: Muito bom.
1: Deus abençoe a todos.
0: Amém.
1: Bom dia e bom trabalho.
0: Valeu.
1: Bom final de semana.
0: Obrigado, Luiz Gustavo. Mano velho, mano novo.
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0: aqui no Forró Nativa, hoje, neste sábado, contando detalhes sobre o descobrimento do Brasil. Meus amigos, no dia 2 de maio de 1500, a expedição de Pedro Álvares Cabral partiu do Brasil em direção à Índia. O rei de Portugal, Dom Manuel I, ficou sabendo da notícia da descoberta da Nova Terra em 1500. Apesar disso, não aconteceu nada. O Brasil ficou em segundo plano, uma vez que a prioridade portuguesa naquele momento era continuar o comércio com a Índia. Então foi desse jeito, viu? Então ele foi ganhar o cachê dele, 35 quilos de ouro aqui. O Brasil foi por acaso. Eles ficaram 30 anos sem mexer naquilo que descobriram. Olha que interessante. Mano Novo, vestibulico, lico, lico, lico, Mano Novo.
1: É, mas antes, porém, o alô para Antônia de Jesus, viu?
0: Antônia de Jesus?
1: É, ela que está na Vila Penteado.
0: Alô, Antônia de Jesus.
1: É, em Poços de Caldas.
0: Olha, Minas Gerais.
1: Marieta da Cruz.
0: Opa.
1: Nosso ouvinte de Poços de Caldas.
0: Certo.
1: O Natalino Constantino de São Bernardo do Campo.
0: Fala, Natalino.
1: E aí, Elvira Cavalcante.
0: É.
1: Que está em Ermelino Matarazzo.
0: Ermelino Matarazzo, aqui a audiência total fechada do Forró Nativo, Mano Velho. Ô, Jorge.
2: Oi.
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0: 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Forró Nativa, forrozão tropicalha, dois em um. Estamos aqui até as 6 da manhã, agora 4:05. Tá levantando agora, vai trabalhar daqui a pouquinho no sabadão. Bom trabalho. Você está voltando da noite. Durma agora, descanse, que o fim de semana está apenas começando. Ah, você está curtindo, não tem hora para chegar em casa? Vai na manha, tá? E se você beber, não vai dirigir, não. Manda mensagem aqui, quero saber onde é que você tá, com quem você tá, o rock você quer ouvir. 91984096019, mano velho, mano novo.
1: Ô, mano velho, você tá arrasando aí, falando do descobrimento do Brasil. Mas é bom demais falar da nossa terra, de onde nós começamos, onde vivemos, onde ficaremos, não é verdade? Olha, a chegada dos portugueses no Brasil é um assunto polêmico. Um dos debates que existem em relação a esse acontecimento histórico é a respeito da intencionalidade da expedição de Cabral em vir ao Brasil em 1500. Mas é certo que os portugueses não sabiam da existência do Brasil. Então fica elas por elas. Não, os portugueses não sabiam que existia o Brasil. Tinha o Tratado de Tordesilhas e por ali, sim. Eu acredito, tá? Que foi corrente marítima, muitos ventos fortes, e eles saíram da rota e deram assim, casualmente, no litoral brasileiro. Agora, a polêmica é muito grande, porque será que ele chegou primeiro no Rio Grande do Norte, em São Miguel do Gostoso? Ou será que ele chegou primeiro realmente em Monte Pascoal? Isto tudo eu vou contar para vocês aqui no Forró Nativo. Viu bem, mano novo?
2: Viu bem, mano velho?
1: Diga!
2: Vamos ao nosso vestibulico aqui.
1: Fale!
2: Né? A pergunta é a seguinte, o que é fungagá, mano velho?
1: O que é fungagá?
2: Fungagá.
1: É fungagá gaguejando, fungagá.
2: É, será que é uma orquestra desafinada? Será que é uma pessoa que está levemente resfriada?
1: Sim.
2: Ou será um doce nordestino feito à base de fubá e coco?
1: Acho que a letra C, é o fubá nordestino,
2: né? É o doce?
1: É.
2: Não.
1: Não é não?
2: Fungagá é uma orquestra desafinada.
1: Ah, quer dizer que a orquestra desafinou, o maestro tá gago e aí desafinou. É fungagá.
2: É fungagá.
1: Segura o fungagá. Ai, meu Deus do céu. Olha, o Jorge, daqui a pouquinho tem mais gente para fazer pergunta aqui.
3: Maravilha.
1: Para você aqui, rapaz. Olha, tá aqui uma galera aqui. É uma fila de perguntas aqui. Até tem uma pergunta aqui. Já ele vai responder. Se é bom comprar parcelada, à vista, tudo isso, tá certo? Daqui
3: já
1: a pouquinho.
3: Comigo, já comigo.
1: Forró Nativa, mano velho, mano novo, Brasil!
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1: Bom dia, 4:10, horário de Brasília. Seguimos com o Forró na Ativa até às 6 da manhã. Fernando Teles é quem fala, ao lado, claro, mano velho, mano novo com a gente. E você pode participar pelo nosso WhatsApp, claro, peço o teu forró. Vamos lá, 9198-409-6019 é o nosso número novo. 9198-409-6019, sabadão, fim de semana apenas começando. Galera que levanta cedo, bom dia. Galera que tá indo dormir, bom descanso. Nessa que tá trabalhando, bom trabalho. Tem áudio aqui. Alô, quem tá aí?
2: Bom dia, mano velho. Bom dia, mano novo. Aqui é o Roberto Padeiro. Manda um abraço aí pro Fura aí. A galera da

0: Gritaria aí, Casa Blanca. Estamos aqui na madrugada curtindo o Forró Nativa. Abraço, mano velho. Mano, tamo junto aí. Valeu.
1: Valeu, abraço a você, abraço aos padeiros do Brasil, mano velho, mano novo.
2: 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Estou enaltecendo aqui detalhes do descobrimento do Brasil em 22 de abril de 1500. O que se sabe é que a expedição de Pedro Álvares Cabral partiu de Lisboa no dia 9 de março com destino à Índia. E este fato traz uma grande pergunta. Teria Cabral chegado ao Brasil propositalmente ou foi uma grande jogada de sorte? Duas teorias se formaram para explicar essa intencionalidade da chegada dos portugueses. Uma delas dizia que a expedição de Cabral chegou ao Brasil de maneira não intencional, porque a expedição teria tido a sua rota desviada após enfrentar uma tempestade no Oceano Atlântico. A expedição desviou da rota e que foi levaria à Índia, em vez de ir para a Índia, parou no Monte Pascoal. Essa é uma teoria. Daqui a pouco eu vou dizer o que aconteceu depois da descoberta do Brasil. E o Mano Novo está aqui me querendo aqui nas oitivas do Forró Nativa, Mano Novo.
3: Tô lhe querendo mesmo.
2: Tá,
3: né?
2: Me querendo, Mano Novo.
3: Acutipum.
2: Acutipum?
3: Acutipum.
2: Que diabo é acutipum?
3: Será que é uma espécie de túnica sem mangas?
2: Olha aí.
3: Alguém que tem cheiro de bode, mano velho.
2: Ah, Franca Guiá.
3: Ou será que é um macaco pequeno, felpudo e preto?
2: Ixi, Mano Novo.
3: Que é um acutipum, Mano
2: Eu
3: velho.
2: Eu acho que é a letra A de amor, Mano Novo.
3: Não.
2: Não
3: é
2: não?
3: É a letra C.
2: Letra C?
3: É um macaco pequeno, felpudo e preto.
2: Olha, chamado
3: é
2: de quê?
3: Chamado de acutipum.
2: Acutipum.
3: Acutipum.
2: Mas ele morre de medo de água, não faz pum na água. Ai, meu pai eterno. Olha, Jorge Aguiar. 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
4: 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É importado, tem segredo de fabricação, a patente é nossa e a tecnologia é importada, mano.
2: Pronto, falou, tá falado. 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

0: A Nativa é tudo e muito mais forró. Se quiser, é assim. Mulheres perdidas no nosso forró Nativa nessa madrugada, já de sabadão, 4 horas e 21, 4 e 21, hora de Brasília. Siga a Nativa no Instagram. Nativa, arroba Nativa, é fácil, arroba Nativa, tá bom? Me segue lá também, vai ser bem legal ter você como seguidor ou seguidora. Fernando Teles Oficial, lá no Instagram. Fernando Teles Oficial, Teles é com dois L's, tá bom? Participe também aqui no nosso WhatsApp. Manda o teu áudio, 91984096019. Quem tá por aqui, alô, bom dia.
1: Bom dia, mano velho. Bom dia, mano novo. Forte abraço. Se abatendo é Carlos. Mano velho, mano novo. Quem descobriu o Brasil não foi Pedro Álvares Cabanão, mano velho. Quando o Pedro Álvares Cabanão achou o Brasil, os índios já viviam nele.
0: É, pois é, verdade, verdade. Um abraço pra você, Carlos Antônio. Um ótimo final de semana, mano velho, mano novo.
2: O sábado gostoso, alô, feirantes. Meus amigos feirantes de todo o Brasil. Aquele abraço, caminhoneiros, motoristas, galera da Feirinha da Madrugada, lá no Brás. Eita, que audiência bacana. Largo da Batata, Largo do Japonês, gente, pessoal do Mercado Central, todo mundo, feirantes, audiência fechada no Forno Ativa. Muito, muito obrigado pela audiência e todo mundo encantado com a história do Brasil. Olha, uma coisa interessante, gente. O Brasil foi descoberto no dia 22 de abril de 1500. Então, lá foi um grande acontecimento. Cabral descobriu, coisa e tal. Depois ele foi embora para a Índia para buscar pimenta. Então, veja bem, eles descobriram, deixaram o Brasil de lado. Nos primeiros 30 anos depois da descoberta, Portugal não deu a mínima para o Brasil descoberto. Porque a prioridade de Portugal naquela época era a Índia. Assim, o Brasil foi colocado em uma posição secundária. Foi somente a partir da década de 1530, com o declínio do comércio de especiarias e a invasão dos franceses, que os portugueses iniciaram políticas de colonização efetiva, decidindo introduzir a produção de açúcar no Brasil, além de dividir o território em capitanias hereditárias, dando para os donatários o direito de investir nesses domínios brasileiros, tá vendo? A história foi essa, 30 anos, não deram a mínima, depois acordaram, tá vendo, mano novo? Fala aí, mano novo!
3: Falar que amanhã, que é domingo, né?
2: Amanhã é dia dos pais, mano novo.
3: Dia dos pais.
2: Isso.
3: Então amanhã é grande festa no Portal Paraisópolis, viu, mano?
2: Boa, boa, boa!
3: Festa aí com muito forró, com Dantas do Forró.
2: Certo.
3: Com Luiz Wilson, o Alemão GT.
2: Olha!
3: O Caju Karaokê e o Gustavo Motax.
2: Muito bem.
3: Vai ser no Portal Paraisópolis amanhã, a partir do meio-dia.
2: Olha!
3: É dia dos pais. Amanhã, né?
2: Exatamente.
3: Na Rua General João Pereira de Oliveira.
2: Olha.
3: Número 21, no Paraisópolis.
2: No Paraisópolis, hein?
3: A partir do meio-dia,
2: você Manoel. Não pode perder. E na sessão hoje, pergunte ao Jorge Aguiar, os ouvintes aqui no Zap Zap da Nativa, 9198-409-609. Otávio Amorim, alagoano de Palmeira dos Índios, manda um recado pro Jorge. 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
2: Chame Mastros com Leite.

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0: 4h32, horário de Brasília. Mano Velho.
1: Alô, você que está ouvindo o Forró Nativa. 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

0: 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Forró Nativa até às 6 da manhã no seu sábado. Rita de Cássia, Maria, filha do sertão, 15 para 5, hora de Brasília, 9198-409-6019 é o nosso WhatsApp. Você participa, pede o seu forró e manda alô para quem quiser. Alô, bom dia.
1: Bom dia, Fernando Teles. Bom dia, Mano Novo. Bom dia, Mano Velho. Bom dia, Nativa. Quero ouvir o sucesso do Amazã para oferecer para todos os ouvintes da Nativa, para minha amiga Ana de Suzano. Passando para desejar um excelente final de semana para todos.
0: Um beijo, muito obrigado, Mavelu.

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1: E no Forró Nativa deste sábado, estamos aqui despachando a nossa história, sobre o descobrimento do Brasil. É muito interessante e eu vou trazer curiosidades. Por exemplo, mano velho, Pedro Alves Cabral era gordo, ele era baixinho, né? Porque o rei Luiz XV, o rei da França, era baixinho, tinha 1,60m. O Napoleão Bonaparte era baixinho. E o Pedro Álvares Cabral? Pedro Álvares Cabral era baixinho? Não, meu amigo. O Pedro Álvares Cabral era alto e magro. Mano novo, Pedro Álvares Cabral tinha 1,90m de tamanho, de altura. Era quase do teu tamanho, viu, mano?
2: Oh, é.
1: É. Olha, gente, para levar sua expedição à Índia, que culminou com a descoberta do Brasil, Cabral recebeu um pagamento de 10 mil cruzados, o equivalente a 35 quilos de ouro. E mais, hein? Ele também recebeu ordem para comprar e vender 30 toneladas de pimenta e mais 10 caixas de outra especiaria. Rapaz, o rei abriu a mão pro Cabral, hein? Para se ter uma ideia, um marinheiro comum daquela época ganhava 10 cruzados mensalmente, além de 10 quintais de pimenta. Veja quanto ganhava o marinheiro e ganhava o comandante. Meu Deus do céu. Mano novo, e aí, mano? O vestibulico, mano novo.
2: Vestibulico, mano velho.
1: Diga.
2: Né? Zamacueca.
1: Zamacueca?
2: Zamacueca é o quê?
1: O quê? Deu,
2: é uma roupa íntima usada pelo povo asteca. Letra B, uma dança chilena.
1: Sim.
2: Ou letra C, um instrumento de sopro criado pelos antigos romanos.
1: Ah, mas a letra B de bola, mano.
2: É, exatamente.
1: Eu acertei, finalmente acertei, B de bola.
2: Zamacueca é uma dança chilena.
1: Dança chilena, ali no pé da Cordilheira dos Andes. Jorge, meu amigo Jorge, olha aqui.
3: Tonari.
1: O José de Souza, de Pombal, na Paraíba, ele pergunta aqui. 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
1: 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É bom demais.
3: É bom, é bom.
1: No Forra Nativa, mano velho, mano novo. Brasil.

0: Nativa é tudo e muito mais animação no sábado. Sábado cedo é o Forró Nativa. 5 para 5 horas de Brasília. Solteirões do forró, você não vale nada. Você que tá levantando agora para ir trabalhar, você que tá levantando agora para fazer a tua atividade física, a VV da Nativa Campinas já está nas ruas correndo. Né, VV? Abraço! Você que tá aí voltando, né, da noite, da balada, do forró. Obrigado pela companhia também, participe com a gente, manda sua mensagem aqui, 9198-409-6019, é o nosso novo número para você participar. Mano velho, mano novo!
1: Voltando do túnel do tempo, estamos no ano 1500, ano do descobrimento do Brasil, em 22 de abril. Olha que bacana, uma quarta-feira. Gente, era comum nas expedições marítimas da Idade Moderna, prostitutas que fossem levadas escondidas nas caravelas, nos navios. Ora, eu não acredito nisso, que não era um navio tão grande. O cara ia levar 20 prostitutas escondidas? Não, não, era bagaceira mesmo. A mulher sempre presente nas conquistas, sempre presente a mulher. Então eles pegavam prostitutas para fazer a alegria dos marinheiros, para atravessar o mar, era só barulho do vento, das ondas, das velas. Então era amor demais, então era isso que acontecia, tá certo? Ai, meu Deus do céu. Gente, olha aqui, o escorbuto, era uma doença causada pela falta de vitamina C. Era a doença, uma das doenças que mais afetava os marinheiros no período das grandes navegações. Então o cara tinha que comer muita banana, tomar muito banho de sol, senão a vitamina C, o cara ficava escarbudo. Ave Maria. Mano Novo, e a pergunta aí, Mano Novo?
2: A palavra arrulho.
1: Arrulho.
2: Arrulho.
1: Diga.
2: Com dois R's.
1: Certo.
2: A palavra arrudo quer dizer o quê?
1: Quer dizer o quê? Vamos lá.
2: O som feito pelos pombos. Será que arrulho é uma mancha escura na pele?
1: Sim.
2: Ou será que arrulho é uma convocação de uma nova testemunha no processo criminal?
1: Ave Maria, mas não vê a letra C, de casa, né, Manu?
2: Não.
1: Não é não?
2: O arrulho é o som feito pelos pombos, Manu.
1: Ah, quer dizer, eles arrulham, os pombos arrulham.
2: Ah, exatamente.
1: Ah, tá vendo?
2: É o jogo pombos. Aqui do dicionário.
1: Ah... Desse jeito, né, Mano Novo? Por falar em pomba, não falar em pombo, não em pomba. Olha, eu tô aqui, meu amigo Jorge, deixa eu ver aqui. Raimundo Nonato, do Capão Redondo, ele quer saber, Jorge, o que é o gel volumão que você fala tanto, Jorge?
3: Ele é um gel dilatador de veias, né? Tá. E ele vai deixar o meninão ali, ó, mais sensível. 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
1: Tá.
3: 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Ele dilata veias e melhora a sensibilidade do órgão masculino, viu?
1: Ah, certo.
3: Então o sexo de qualidade acontece, meu irmãozão.
1: Então, veja aí.
3: Respondido,
1: então,
3: hein, Raimundinho?
1: Respondido, Raimundinho. Isso aí, curtindo o Forró Nativa com Mano Velho e Mano Novo, Brasil.
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1: Muito bem, 5:11, bom dia, bom final de semana, hoje é sábado, Fernando Teles é quem fala aqui no Forró Nativa, junto com eles, os ícones, Mano Velho e Mano Novo, até às 6 da manhã, e é claro, a gente quer a sua participação pelo WhatsApp, número novo, anota aí, 9198-409-6019, pode mandar áudio, pode mandar texto, a gente quer saber onde é que você tá, o que você faz, o forró que você quer ouvir, fica à vontade para participar com a gente, tá bom? Aliás, tem áudio aqui. Alô, quem tá aí? Bom dia pra você.

0: Olá, bom dia Nativa, bom dia a todos da Nativa, mano velho, mano novo, mano baby.
1: Todo mundo.
0: Olha, toca pra mim, Amado Batista, Folha Seca, ofereço para minha amiga Mavelúcia de Guaianazes. Veja, Nativa é mais, e eu sou muito mais Nativa.
1: Valeu, Ana Maria Pedrosa, bom sábado pra você, mais um áudio, alô.
2: Ô, Rafael, bom dia, obrigado por dar o retorno aí que eu tinha mandado um bom dia pra você. Até mesmo conseguindo escrever mais coisas. Então, aqui é sempre o Gesso que tá na escuta. Manda um abraço pra minha querida Zima, que tá ouvindo também. A gente tá sempre na madrugada te escutando, hein? Olha, é muito bom esse forró Nativa. Só que eu tô sentindo falta do pessoal aí da... Os mano, mano novo, mano velho, as manas que sempre dava previsão, dava assim. Cadê esse povo? Sumiram, meu amigo. E manda um abraço pro meu querido Dantas... E toca a música deles, se for possível, tá bom? Obrigado, bom dia.
1: Valeu, Gerson. Sumiram nada, estão aqui comigo, ó.
3: Alô, alô, galera forrozeira, todo mundo aqui envolvido na história do Brasil, do descobrimento do Brasil. E aqui o Jorge dando aqui o recado do Max Paulo. Mano novo aqui com o Vestibulico. E eu dizendo o seguinte, olha, o primeiro nome dado ao Brasil foi Ilha de Vera Cruz. E depois passou a se chamar de Terra de Santa Cruz. Outro nome dado para o Brasil foi o seguinte: Brasil, na época da descoberta, terra dos papagaios, em decorrência da quantidade de papagaios que havia por aqui. Então os caras chegaram lá, né, naquela região de Porto Seguro, rapaz, tinha muito. 7 milhões de índios espalhados pelo Brasil. E papagaio, terra dos papagaios, o crânio, que coisa linda e maravilhosa. Ai, Pai Eterno Jorge, eu falei de pomba, falei de cralho. Olha aqui, a Bernadette Aparecida, ela é Bernadette Aparecida de Lima, ela é pernambucana de Lajedo, e fala pro Jorge aqui: Jorge, meu marido comprou o Max Power e está muito satisfeito com o tratamento. 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
3: que ele quiser.
4: Mas na hora, e ela comprar aquela lingerie bonita pra ficar mais sensual ainda.
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3: 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E aí, mano novo, Vestibulico, mano
5: novo? É, a pergunta a cutipum.
3: A cutipum?
5: A cutipum.
3: Sim, mano novo.
5: Será que letra...
3: Letra A.
5: É uma espécie de túnica sem mangas. Letra B.
3: Diga.
5: Alguém que tem cheiro de bode. Ou letra C. Macaco pequeno, felpudo e preto.
3: Ah, mano, é a letra A de amor, né, mano? A ticum, né, mano?
5: Não.
3: Não, não é não?
5: A cutipum.
3: Sim.
5: É um macaco pequeno, felpudo e preto, mano velho.
3: Ave Maria, rapaz.
5: É a letra C, mano velho.
3: Segura o macaco nas quebradas do sertão, galera do Brasil.

0: Bom dia, bom dia, Soró Silva. Posto de gasolina no Forró Nativa. 5h17, horas de Brasília.
1: Passando e repassando a história do Brasil aqui no Forró Nativa, desse estado agitado, excitante, gostoso e maravilhoso, falando de amor, falando do Max Paulo, de Dry Leves, falando de tudo de gostoso aqui e o descobrimento do Brasil. É um assunto muito gostoso e a gente está falando da nossa terra. Por exemplo, a ilha de Fernando de Noronha tem esse nome em referência a Fernão de Noronha, um fidalgo português que recebeu o arquipélago como capitania do rei de Portugal em 1504. Quando os portugueses descobriram o Brasil, em 1500, a população indígena era de 7 milhões de índios. Tá vendo? É dessa forma que a gente conta a história do Brasil aqui no Forró Nativa. 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E então, muitos ouvintes estão mandando zap aqui para a Nativa, 9198-409-609. 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
2: 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Vai falar, rapaz, esse homem tá mais carinhoso.
1: Rapaz, esse homem aqui, eu vou te contar, esse homem tá demais. Ai!
3: Desse jeito.
1: Desse jeito. É. Mano Novo, e o vestibulico, lico, Mano Novo?
4: Em Portugal, eles chamam de capachinho.
1: Capachinho?
4: É, o que nós batizamos no Brasil de quê? Será que é uma peruca?
1: Uma peruca.
4: Um bigode?
1: Um bigode.
4: Ou um café sem cafeína?
1: Vixe, Nossa Senhora. Mano Novo, eu acho que é letra... É letra A, né, Mano Novo?
4: É a peruca, exatamente.
1: É a peruca, o capachinho.
4: Capachinho.
1: Olha, rapaz.
4: Em Portugal chama capachinho.
1: Capachinho do cralho.
4: Aqui no Brasil chamamos de peruca.
1: Peruca, segura a peruca.
4: Peruca.
1: A peruca de touro. Porra, Nativa Brasil.

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1: Como é que tá, povo do forró? É um prazer estar aqui com essas carregadas maravilhosas e esses carregados disparados.

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É o Forró Nativa no seu sábado. Cavaleiros do Forró. Se rei pra lá. 5h27, hora de Brasília. 91984096019 é o WhatsApp pra você mandar seu alô. Bom dia.

0: Mana Baby. Bom dia, Fernando Teles.
1: Bom dia.
0: Aqui é a Dil. Um sábado abençoado para nós, como diz o nosso Rafael Guidotti. Sabadabadô. Quero passar e desejar um feliz Dia dos Pais aí para todos os ouvintes do Forró Nativa. Toca para nós a música do Dantas e oferece para minha irmã Nina, para minha amiga Cremilda, meu amigo Dilson e todos os ouvintes do Forró Nativa. Grande beijo.
1: Beijo para você também, Dil. Valeu, mano velho, mano novo.
2: Alô, alô, nação forrozeiro, sábado tá bom demais. Forró Nativa, força total. Alô, Mariana, um beijo, Mariana, para a família toda. Dá um abraço. Um abraço aí no Marcelo Siqueira, na família dele. Alô, doutor Bira, doutor, olha o diesel de Serrinha na Bahia. Aquele abraço, doutor, tô falando da tua terra, da Bahia, onde o Brasil foi descoberto. Gente, tem uma curiosidade sobre Pedro Álvares Cabral que vocês não vão acreditar. Depois da descoberta do Brasil, em 22 de abril de 1500, no dia 2 de maio, Cabral saiu, foi em direção à Índia para buscar lá a pimenta. Ele deixou um presente para os índios, aqueles milhares de índios ali, ele deixou um presente. Sabe qual foi o presente? Deixou para os índios tomar conta, mano novo. Dois aprendizes marinheiros que desobedeceram e desertaram. Então já fica, os índios tomam conta de vocês. E também mais dois degredados, ou seja, duas pessoas banidas, exiladas, desterradas. Quatro presentes para os índios. Olha só, não levou os caras para a Índia. Os caras ficaram no meio dos índios. Ai, mano novo, e o vestibulico, mano novo?
3: Cebuano.
2: Cebuano?
3: É, nada mais é que um papel especial usado para escrita em braille.
2: Certo.
3: Cebuano, será que é uma das línguas faladas nas Filipinas?
2: Olha.
3: O cebuano é uma pessoa com educação esmerada,
2: mano. Ave Maria, eu achei a letra C de casa, mano novo.
3: Não, é a letra B, mano.
2: Letra B de bola?
3: Cebuano é uma das línguas faladas nas Filipinas.
2: Ah, ele fala cebuano.
3: Cebuano.
2: E vem de sebo, né? Cebuano, não é verdade?
3: Só pode.
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0: 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Forró, o rei do Baião, Luiz Gonzaga, aqui no nosso Forró Nativa. Mangagá. Agora 5h39, horário de Brasília. WhatsApp 91984096019. Pra você mandar o seu bom dia. Alô.
1: Bom dia, Teles.
0: Bom dia.
1: Bom dia, Forró Nativa. Aqui é a Nina.
0: Oi, Nina.
1: Hoje tá no tempo meio feio. Quer dizer, tá bonito porque tá chovendo, né? Então, choveu a noite toda. Eu sou aqui de Amparo. Mando um beijo pra minha irmã Dil. Bom dia, né? Uhum. Quero ouvir a Saga de um Vaqueiro e oferecer a todos os ouvintes. E a Sônia lá em Araraquara. A minha irmã em Pernambuco, né, em Palmares, que muita gente de Palmares fala aí na rádio também. Manda mensagem, um cheiro, bom dia.
0: Um cheiro pra você também. Bom dia, Nina. Mano Velho.
2: Alô, alô, galera forrozeira do meu Brasil. No Brasil de Mãe Preta e Pai João. 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E eu estou aqui contando a história do descobrimento do Brasil. Meus amigos e minhas amigas, antes de Pedro Álvares Cabral descobrir o Brasil, em 22 de abril de 1500, especula-se que navegador espanhol Vicente Inês Pinzón teria chegado ao Brasil antes. Essa hipótese fala que a expedição do espanhol teria chegado no Brasil no dia 26 de janeiro de 1500, entre Pernambuco e Ceará. E agora, Cabral, por que ele não se manifestou, porque não anunciou o mundo que chegou primeiro? Por causa do Tratado de Tordesilhas, tratado de 1494 entre Portugal e Espanha. Daqui para cá, as terras descobertas são portuguesas. Daqui para a direita, terras descobertas pela Espanha. Então foi por causa disso que Inês Pinzón ficou quietinho. Olha, mas tem uma polêmica que eu vou traçar para vocês aqui, no programa de amanhã, domingo, sobre o descobrimento do Brasil. Amanhã que é dia dos pais. Mas o Mano Novo está aqui, trazendo aqui o vestibulico, lico, lico, né, Mano Novo?
3: É do nosso dicionário.
2: Certo.
3: O dicionário é o jogo do dicionário aqui, Mano Novo.
2: Opa, velho. Que bacana.
3: A palavra agora é citófago.
2: Citófago?
3: Citófago.
2: O que é citófago?
3: É o nome que se dá a quem se alimenta de quê? De carne de porco. Sopa ou letra C, trigo?
2: Ah, deve ser de letra C, de trigo, né, Mano Novo?
3: Exatamente.
2: É de trigo.
3: Citófago é o nome da pessoa que se alimenta de trigo,
2: de
3: Mano
2: Novo. Trigo.
3: Velho.

0: Rocha, pois é. Isso. Onde dá muito trigo em São Paulo, em Palmital.
1: Palmital.
0: Palmital, Palmital ali, região de Fartura, de Assis. Palmital é a terra, sabe quem, meu novo? Da Dirce. Sabe a Dirce do restaurante aqui do prédio?
1: Sim.
0: Nossa querida Dirce? Uhum. Ela é de Palmital, conheço lá no interior. Que bacana, que legal. Meu amigo Jorge.
2: Olha,
0: eu vou fazer outro convite para você. Uhum. Amanhã, dia dos pais, vamos fazer o Forno, viu? 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
0: Gostei da Pedra 90. E aí, Mano Novo, viu o vestibulico, lico, Mano Novo?
1: Vestibulico, líquido.
0: Isso.
1: Líquido não, lico. Vamos a mais uma palavra aqui do nosso dicionário.
0: Ah.
1: Né? Olifante.
0: Olifante.
1: É uma rede para pescar peixe voador. É uma corneta feita com a presa do elefante.
0: Sim.
1: Ou é uma formação mineral no teto das cavernas?
0: Ah, é a letra B de bola, tem elefante, é de elefante.
1: É, exatamente.
0: É isso mesmo, Manu?
1: Corneta feita com a presa do elefante.
0: Olha aí, o marfim, nossa senhora. É. Olifante.
1: Olifante.
0: Fante. Curtindo o Forró Nativa do Paquiderme. Forró Nativa, Mano Velho, Mano Novo, Brasil.

0: 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Até 6 da manhã tem forró Nativa, Mano Velho e Mano Novo. 11 para 6, já já Renato Rainha também. E o Manhã de Amigos, hein? Esse é o Dominguinhos. Agora o Mano Velho tem mais um recado aqui.
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0: 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Cirano, só no Nani Nani. Fechando o nosso forró Nativa desse sabadão. Valeu mais uma vez. Prazer estar aqui. Eu volto hoje às 21h no Peão Nativa e também no Balada Nativa. Na sequência, Renato Rainha com Manhã de Amigos. Mano Velho, Mano Novo.
1: Ok, ok. Mano Novo, tá na hora da gente ir embora, Mano Novo.
2: Já, Mano Velho.
1: Já tá chegando aí a oração do Padinho Patricis, a programação da Nativa. Mandar um grande abraço para Rafael Guidotti, para, por exemplo, o nosso querido Rainha, Renato Rainha, está de volta, não é verdade?
2: O André.
1: O André, André me emocionou.
2: André Costa, né? André
1: Costa, não é verdade? E também o nosso querido DJ aqui da Nativa, o Teles, não é verdade?
2: Fernando Teles.
1: Um abraço para todo mundo aí, Rafael Guidotti. Bem, vem aí a oração do Padinho Patricis. O nosso DCT está esperando. Vamos embora, mandou novo.
2: Vamos nessa.
1: Até amanhã, galera do querido e amado Brasil. Zil, zil, zil.
3: Mano Velho, dizem que o Padre Cícero é um santo e tem poder.
4: É isso mesmo, Mano Novo. E se a voz do povo é a voz de Deus, só nos resta dizer: viva o santo do sertão!
3: Viva!
4: O Padre Cícero foi tão querido no sertão nordestino que o povo criou a sua oração. A oração para ser rezada antes do agricultor sair de casa para a lida diária.
3: Vamos rezar, Mano Velho?
4: Vamos sim, Mano Novo, ao som do maestro César do acordeão.
3: Pelas lágrimas divinais, livrai-me dos invejosos e das mãos dos criminosos e dos laços dos satanás.
4: Para botá-los para trás, Deus na frente, paz na guia. Ó Santa Virgem Maria, quando vem rompendo a aurora, iluminai-me na hora que vem clareando o dia.
3: Levanto-me e entrego-me a Deus e a Virgem Maria,
4: para com as espadas de São Jorge estar armado, com o leite da Virgem Maria amamentado,
3: para que meus braços não sejam fracos, nem meu sangue derramado pelas mãos do inimigo.
4: Quero ficar livre de todos os perigos em minha casa, junto com a minha querida família.
3: Em nome de suas cinco chagas, Jesus Cristo de Nazaré, atenda os meus rogos e me livre de todos os males.
4: Amém.

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2: 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Oi, bom dia! Leo, leo, leo, bora que bora!

0: Bom dia, minha gente. Bom dia, bom dia.
1: Bom dia.
0: Bom dia, galo. Bom dia. Quem diz que eu não via? Prazer imenso, sou eu, Renato Rainha. Tô chegando aqui no Manhã de Amigos. 6:02, hora de Brasília. Depois do Forró Nativa, com o Mano Velho, Mano Novo, com o Fernando Teles, o DJ Fernandão, que volta na programação da Nativa aqui no fim de semana pra te fazer companhia sempre. E a gente vai tocando aqui o Manhã de Amigos, hein, gente? Olha, amanhã é Dia dos Pais, certo? Certo, amanhã é Dia dos Pais. Então já quero que você me ajude aqui a fazer o programa de hoje. Bora nessa, hein? Quero saber de você o que é ser pai. Defina pra mim, em poucas palavras, o que é ser pai. Ah, mas eu sou mãe. Defina o que é ser pai, você que é mãe também. Enfim, quero saber o que é pai. O que é ser pai? Você vai mandar pra gente aqui 9198-409-6019. Vale de presente a caixinha de som Bluetooth da Nativa pra quem participa com a gente. Começou, hein? Tô te esperando. Bom dia, 6:03, hora de Brasília. Vem com a gente aqui na sua Nativa. Bom dia.

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1: Bom dia, 6:06, hora de Brasília.

0: A Nativa é tudo muito mais. Alegria, João Paulo e Daniel. A loira do carro branco. Roubou teu coração, é? 6h15, bom dia, hora de Brasília. Manhã de amigos, estamos aqui. Já estamos prontos. Estamos preparados pro fim de semana. Nessa alegria toda, hein? Daqui a pouquinho tem a caixinha de som com Bluetooth da sua Nativa para você. Você quer ganhar? Muito fácil para você participar com a gente. Você vai mandar uma mensagem aqui no nosso WhatsApp 9198-409-6019 falando para mim o que é ser pai. Defina pai em uma frase, vai.
1: Ser pai é uma experiência única. É a melhor coisa que pode acontecer na vida de um homem.
0: Olha aí, Ulisses já mandou a dele.
2: Ser pai é educar, dar carinho, amor, respeitar. O pai tem que ser pai.
0: Obrigado, Maria. Oi, Crisalda.
3: O que é ser pai para mim, em poucas palavras, é honrar e respeitar.
0: Isso mesmo. Boa, gostei. Tem mais?
4: Ser pai é tudo de bom. Ser pai é você saber que você tem uma família para cuidar, você tem um filho, uma filha, onde você pode dedicar todo o seu amor e carinho e saber que ele pode contar com você a vida toda.
0: Isso é verdade, Luiz. É verdade, Luizão. Oi, o Valderson também vai participar? Bora nessa.
5: Ser pai para mim é muito mais do que especial, até porque eu já sou pai duas vezes, sou pai-avô, né? Cuido aí de 3 dos meus 5 netos. Então, cara, é muito maravilhoso. É uma energia que não tem fim.
0: É isso aí. Principalmente quando vira avô. Aí é uma energia mesmo. 9198-409-6019. Estou esperando você. Manhã de amigos. 6h16, hora de Brasília. Bom dia.
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0: A Nativa é tudo e muito mais. Amor, Edson e Hudson. O tempo passa e eles só melhoram, né? 6h32, hora de Brasília. Esqueça que eu te amo, não esquece não. E não esquece de mandar teu áudio também pra gente pra participar. Quero que você fale pra mim em uma frase o que é ser pai. O que significa pai pra você? 9198-409-6019. E tem presentão pra quem participa. Vale de presente. Já já a gente vai sortear uma caixinha de som com Bluetooth da Nativa pra você. Participa, tem os áudios chegando e a gente vai colocando aos poucos aqui. Oi, Murilo, tudo bem? Bom dia, conta.
1: Ser pai pra mim é você ter o prazer de receber de Deus a graça.
0: É isso mesmo. Você lembra muito o Silvio Santos falando, viu? Que simpatia, gostei de ver. Oi, Carla, bom dia.
2: Pai é educar, ensinar e principalmente participar de todas as etapas da vida do seu filho.
0: Nossa, ela falou baixinho, mas deu pra entender. Oi, Thaís, bom dia, Thaís, tudo bem?
3: Pra mim, ser pai é saber que não somos perfeitos, mas nós temos que estar presente na vida dos nossos filhos.
0: É isso mesmo. Boa, gostei de ver. Viviane também participa.
4: Pai é proteger, é amar, é cuidar, é estar ali pro que der e vier.
0: Boa, gostei de ver. 6h34, me conta o que é ser pai pra você. Vem! Daqui a pouquinho tem muito mais, hein? Pera aí. 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
0: 6h39, hora de Brasília. Bom dia, gente.
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1: Nativa, bom dia, 6h48.
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1: 6h48, bom dia.

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Eita, nós, faltando 8 para 7 horas de Brasília, bom dia. Manhã de amigos, tem amigo que acorda mais cedo, amigo que acorda

0: Mais tarde, mas a amizade é a mesma. Não tem problema acordar mais tarde. Bora lá, gente. Presentão saindo é a caixinha de som Bluetooth da Nativa pra você. José Aparecido da Silva, 6284, final do telefone do Zé. Alô, Zé! Zé Aparecido da Silva! Ô, Zé! Passe na sua Nativa, viu? Estamos esperando por você com a RG original em mãos. O Zé ganhou. Você quer ganhar também? Daqui a pouquinho tem mais, hein, Sal, tá? 7 para 7. Hora de Brasília, 7 para 7. Bom dia!
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0: Bom dia, minha gente. Bom dia, turma. E vamos que vamos. Cadê você? Cadê você? Cadê você?
1: Achou!
0: Tá aqui na rádio mais gostosa do mundo, a sua nativa. Bom dia, bom dia, bom dia! Ótima manhã pra você que está com a gente. Muito obrigado por esse carinho e essa energia positiva. Alegria, viu, turma? Aquele sorrisão no rosto. Ai, que não sei o que, que não sei o que, não sei o que lá. Não, nada disso, nada de reclamar. Quero ver todo mundo feliz, quero ver todo mundo contente, até porque a nativa te enche de presentes, te enche de mimos. 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Bora ganhar então? Vou tocar aqui um áudio, vou colocar um áudio, uma pessoa cantando, eu quero saber quem é que tá cantando. Não é tão fácil assim não, ouve aí, ó.
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0: Boa essa.
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0: E aí, quem tá cantando?
2: E
0: ah, vai.
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0: braços. É uma mulher, será?
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0: Será que é uma mulher? Será que é um homem? Quem que tá cantando? Quero saber. 9198-409-6019. Pra você participar com a gente, adivinha? Manda o seu...

0: 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Amor, amor rebelde. Ah, tem outro. Temos amorzão rebelde, é que eu vou te falar, hein? Chico Rei Paraná, bom dia, gente. 7h15, hora de Brasília. O tempo passa muito depressa, tem que aproveitar para ser feliz, né? Aproveitar para fazer o que você gosta, ficar pertinho das pessoas que te fazem bem, que te querem bem e ficar numa boa com a Nativa. Sempre na Nativa. Seguinte, turma. Quero saber quem é que tá cantando. Vou colocar mais um trecho aqui, mais um pouco, ó.
1: Quando eu te beijo, que mude o destino.
0: Quem?
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0: Quem é que tá cantando? Quero saber. Vamos ouvir. Muita gente, né? Aliás, participando. Obrigado, hein, turma? 9198-409-6019. Posso ouvir?
2: Bruno da dupla Bruno e Marrone. Beijo, beijo, bom dia.
0: A Lilian acha que é o Bruno da dupla Bruno e Marrone.
3: Eu acho que a cantora é Paula Fernandes.
0: A Luzia acha que é a Paula Fernandes. E o Álvaro, hein? Quem acha que é?
4: E a voz misteriosa de hoje é da Mari Fernandes.
0: Quase isso, hein? Quase isso, quase isso. Me diga, me diga, me diga, Reginaldo.
5: E a cantora misteriosa é a Júlia e a Rafaela.
0: É. Não, não, não. Thaísa também vem participar com a gente, Thaísa, conte-me.
6: Eu acredito que quem esteja cantando essa música é a Lauana Prado.
0: É. Parece, né? Mas também não é. Manda lá, turma. 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Tô esperando você para participar com a gente, tá? Vem! Daqui a pouquinho tem ele pra cantar. Canta, canta, Mirosmar. Zezé de Camargo e Luciano. Daqui a pouquinho.
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0: 7h22, hora de Brasília.
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0: 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Amor, Zé Neto Cristiano, cadeira cativa. 7:28, bom dia.
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0: Presta atenção, não vai ficar se diminuindo para caber no projeto de ninguém. Entenda uma coisa, se você não é bem-vindo, bem-vinda em um lugar, não vai ficar se humilhando, se colocando aos pés de uma pessoa porque você precisa de atenção, porque você quer mostrar o seu valor. Se já mostraram para você que você não é uma pessoa bem aceita naquele lugar, por que que você vai ficar implorando por atenção?

decepção. Por que que você vai ficar se humilhando por migalhas? Não faça isso com você. Você não merece. Balance a sua roupa, poeira, sabe? É bíblico isso. Balance a sua roupa, até a poeira daquele lugar não é bem-vindo na sua roupa. Recomece, ergue a cabeça. Você é uma pessoa valiosa, você tem o seu dom, o seu talento, o seu trabalho. Tem gente que vai bater nas suas costas e vai falar, ó, tamo junto, viu? Vem cá, você é uma pessoa boa. A gente gosta de você, mas pelas suas costas, quando você virar as costas, vão arrebentar com você. Vão falar mal de você, que é uma coisa. Mas você é uma pessoa forte. Eu sei que você acredita em Deus. Eu sei que você é uma pessoa talentosa. Não tem medo de recomeçar. Então recomece. Poxa vida. Erga a cabeça. Mostre o seu valor, não para as pessoas, mas para você. E se conecte com Deus. Coloque nas suas orações as pessoas que te feriram, que te magoaram, que te prejudicaram. Erga a cabeça e dê a volta. Porque lá na frente, escuta o que eu estou te falando, pode acreditar em mim. Lá na frente, essas pessoas vão lembrar de você. E com saudade. Essas pessoas vão olhar e vão lembrar de quando você batia a porta querendo um espacinho, pouquinho só. Não era muito. As pessoas vão lembrar quando você batia na porta e queria uma atenção e não te deram. Vão lembrar de você. Erga a cabeça. Vá em frente. Brilha. Vá em frente, brilha. Sem medo de ser feliz.

0: 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Amor, Paula Fernandes, Pássaro de Fogo 737. Bom dia, gente. Bom dia, bom dia, bom dia. Alegria, bom dia, alegria.
1: Bom dia.
0: Aê, coisa linda de meu Deus. Olha, eu tô te perguntando quem é que tá cantando. Eu quero saber quem é que tá cantando. Pode colocar, maestro. Coloca o cantor ou a cantora aí pro povo saber, ó.

0: abraço.
1: É mulher.
0: Aperta em seus braços. Por um minuto.
1: É mulher, hein? Aí, eu quero ouvir.
2: Bom dia, Nativa.
1: Bom dia.
2: Bom dia, Renato Rainha. Essa voz é do Leonardo.
1: Você acha que é do Leonardo? Você acha? Madalena, você acha que é do Leonardo? Marisa, você acha que é do Leonardo também? Cadê a Madalena? A Marisa acha que é do Leonardo. A Madalena acha que é quem? Quem? Quem? Me conte, Madalena.
3: Quem tá cantando é a Maiara, da Maiara e Maraíza.
1: Será? Cadê o Carlão? Fala, Carlão. Cadê você, Carlão?
4: A voz misteriosa é da Marília Mendonça.
1: O Luciano também, quero saber.
5: Acho que essa voz misteriosa é da Ana Castela.
1: Ana Castela? Será? Luzinete, cadê tu, Luzinete?
6: Quem tá cantando a música do Bruno Marrone é a Sandy.
1: Até a Sandy. Chutaram até a Sandy. Gente, já de presente.

0: cliente tem a linda necessaire personalizada da Nativa com perfumes da Amaca Paris. 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Manda pra gente. 9198-409-6019. Eu tô esperando. Já já também tem o Gustavinho. Gustavinho, o Gustavinho, ele vem cantar já já. Gustavo Lima, hein? Pera aí, voltamos já.
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3: Nativa, 7h44, hora de Brasília, bom dia.
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0: A Nativa é tudo muito mais amor, Chitãozinho e Chororó. Seu amor é minha estrada. Música linda pra fechar mais uma hora do manhã de amigos aqui na sua Nativa. Gente, olha, essa charada me deu trabalho, essa, hein? E te deu trabalho também, né? Eu perguntei quem que tava cantando aqui, distorceu a voz e tudo mais. Nossa, foi um suador só. Vou colocar agora a voz normal. Vem, vem cantar, vem. Aí, ó.
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0: Lembrou?
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0: Olha isso.
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0: Vamos aplaudir a moça, vamos aplaudir a moça. Vamos aplaudir a moça. O nome dela é Mariana Fagundes. Ô, Mariana Fagundes. Canta muito, hein? Canta muito, hein? Parabéns aí pra Mariana Fagundes, parabéns também pro Jefferson. Jefferson acertou.
2: Bom dia, Renato Rainha. Dia. Aqui é o Jefferson curtindo a manhã de amigos. E quem tá cantando com essa voz misteriosa é a Mariana Fagundes.
0: Parabéns, hein, Jefferson. Tá ganhando a necessaire bonita da Nativa aí. E também, além dessa necessaire personalizada, 4 mini perfumes da Amaca com fragrâncias com alta fixação e aquele cheirinho de sucesso que cabe no seu bolso. 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E bora nessa, parabéns então pro Jefferson. Gostei de ver, hein? Foi boa essa. Já já tem mais? Daqui a pouquinho tem mais aqui na sua Nativa. E tem o Leonardo pra cantar também. Soltar a voz já já aqui. Vem, Léo! Vem cantar, Léo!
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Como é bom começar mais um dia na sua companhia, meu querido ouvinte nativeiro. Muito bom dia, Cuiabá, Várzea Grande, Chapada dos Guimarães. Bom dia, Corizal. Bom dia, Guia. Bom dia pelo mundo, pessoal conectado aqui na Nativa Cuiabá. Aplauso para nossa audiência. Aplauso, mais aplausos. Aê! Sejam muito bem-vindos. Quem está chegando agora, quem já está com a Nativa, permaneça. São 7 horas e 3 minutos, sábado 8 de agosto de 2026. Você dando o seu melhor, no seu empenho, no trabalho nesse momento. Quem está no posto de combustível, passei agora há pouco em um posto aqui, o pessoal conectado com a gente. Obrigado, a frentista. Cadê aqui? Gilvan, tudo de melhor, bom trabalho. Quem mais aqui? Carminha, já

Tá lá, ó, desde cedo, na padaria, mandou aquele alô, Pedro, acordo cedo, desperto com a Nativa, durante a semana com o Paulo San, no final de semana com você, ou com o Paulo, hoje comigo, né? Obrigado pela sintonia, um forte abraço. Ó, sua conexão com a gente, através das canções, mas também acontece pelo nosso WhatsApp, aquele alô que você manda pra gente aqui, e também para fazer inscrição pros nossos mimos, pras nossas promoções, que são sempre as melhores, disparadas as melhores do rádio Mato Grossense. Hoje, temos aqui, ó, um mimo muito especial. Qual é o mimo da vez? É um kit Festival Natora com Diego e Arnaldo, contendo copo térmico tipo Stanley, um copo ecológico, mais um ingresso para o Festival Natora da dupla Diego e Arnaldo, que vai, esse evento acontecer dia 16 de agosto. Como é que faz para concorrer? Você manda para cá o seu nome e o bairro no nosso WhatsApp 996398781. Mensagem de voz. Como é que tá a sua voz nesse início de sabadão? Acordou, não precisa ir pro seu compromisso hoje? Já tomou o café da manhã? Tá tomando agora? Então, depois de aí, ó, tomar o café da manhã, já participa com a gente. Ou aproveita agora, já que fez isso, manda o seu áudio no 996398781. Já, nossa querida Nara vai disponibilizar também ali nas nossas redes sociais, no nosso status do WhatsApp. Mas para quem tá comigo, manda agora. Pedro, bom dia, te ouvi, quero concorrer ao kit Festival Natora. Quero conferir de perto, cantar as músicas dos meninos Diego e Arnaldo. 996398781. Feliz sábado, bom fim de semana, na melhor companhia.

0: Feliz sábado, meu querido ouvinte nativa, com as canções, as melhores pintando por aqui. É o caso dessa parceria aqui do Zé Felipe com Ana Castela, Sua Boca Mente. Tivemos também o Leonardo, Choro. E é o seguinte, para você que já está desperto nesta manhã, na verdade você acordou sem aquela pressa, né, dos outros dias. Mas eu sei que tem pessoal que já está na correria, que afinal de contas tem gente que trabalha normal hoje e está tudo bem, segue pelo menos até meio-dia, outros têm ali o dia completo e assim vai. O que nos une, nos conecta é escutar a Nativa, porque aqui tem a trilha boa. A trilha sonora com o melhor da música sertaneja de todos os tempos pintando por aqui. A gente faz uma mescla do som atual com a música importante de outrora. A gente relembra junto com você essas canções. E, por certo, ao escutar uma dessas músicas, você puxa pela memória momentos felizes que você viveu e que, de certa forma, ao lembrar, traz de volta esse aspecto de felicidade. É justamente isso que a gente quer provocar em você. Lembranças boas. E aí a gente vai construindo a nossa vivência para que daqui mais um tempo, vocês, no 8 de agosto, lá em 2032, você olhe, escuta uma determinada canção. Ih, rapaz, Pedro tocou essa música em um determinado momento lá na Nativa. Foi um momento que eu estava muito feliz. É isso. Vamos construindo essa nossa vivência. Não é isso que é a vida? É. Seguimos. E a vida também requer o quê? Mimo, presente. E o presente da vez é o Kit Festival Na Tora. Gente, evento que vai rolar dia 16 de agosto com a dupla Diego e Arnaldo gravando um trabalho aqui em Cuiabá. 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Não é par de ingresso, é apenas um ingresso individual, só para mencionar aqui, tá bom? 99639-8781, mensagem de voz. 99639-8781. Já tem a galera desperta aqui, participando? Vamos então ouvir aqui a nossa audiência no 99639-8781. Bom dia.
1: Bom dia, Pedro.
0: E aí? Ah, é o Carlos. E aí, meu queridão? Sabadamos. Tá concorrendo. É, vai, vai. Ô, Carlos Henrique, obrigado, tá? Pela sintonia. A Jéssica também mandou aqui o alô dela, fez inscrição na mensagem de texto. 99639-8781, participa você também. Já já a música retorna com essa dupla querida aqui, ó.
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Muito bem, agora os termômetros já marcam 28 graus com a umidade relativa do ar em 55%. Segundo o Instituto Clima Tempo e Meteorologia, neste sábado a temperatura máxima vai chegar a 38, gente. Já dá para mencionar também o final de semana completo aqui, porque amanhã a temperatura deve ficar na casa dos 39 de máxima. Então, bastante calor. Vitor e Léo com Borboleta, 7h27, tem kit Festival Natora, 996398781, valendo, copo térmico, copo ecológico, ingresso para o Festival Natora da dupla Diego e Arnaldo, evento do dia 16 de agosto, imperdível. Faz inscrição, boa sorte! Música.

Fim de semana com música boa aqui na sua Nativa. Esse é o nosso Manhã de Amigos e aqui o sucesso Chapeludo do Nando Moreno, participação do Rio Negro e Solimões. Tivemos também Scott Sombo da Peste, aquele zoom pra dar aquela animada ainda mais.

0: mais nesse fim de semana aqui da Nativa. 28 graus é a temperatura. Vamos falar com a nossa audiência, o pessoal mandando áudio, concorrendo aqui o Kit Festival Natora. Temos um ingresso para o Festival Natora, para você conferir a gravação do trabalho da dupla Diego e Arnaldo, dia 16 de agosto. É, mais copo térmico, mais um copo ecológico. 996398781.
1: Bom dia. Obrigada, aqui na
0: Nativa, curtindo,
1: a
0: fala
1: da
0: Olha. Bom dia, tá concorrendo, Gisele, tudo de melhor para você. Quem mais? Diga.
2: Bom dia.
0: Tá concorrendo. Kennedy, boa sorte, amigão. A música volta daqui a pouquinho com essa dupla.
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0: As nossas gêmeas maravilhosas.
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0: Gêmeas ativadas, hein? Já já, no...
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0: Agora 20 para as 8.
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0: Alternativa é muito mais, Zezé de Camargo. E que sequência maravilhosa você conferiu aqui, além do Zezé Simone Mendes. Vamos pro Whats, vamos agradecer a nossa audiência. Pessoal, nessa interação, fim de semana, você no trabalho, ou já descansando dele e ouvindo aqui a música preferida na Nativa. Cláudio Henrique, tudo de melhor, bom trabalho. Temos também aqui a participação da Emília, mandou aqui um bom dia. Cadê aqui também o Isanete? Cadê? Áudio,
1: bom dia,
0: né?
1: Bom dia! Eu gostaria muito de ganhar esse kit. A Isanete aqui do Cristo.
0: Certo, Cristo.
1: Gostaria muito mesmo de ganhar.
0: Já está concorrendo. Bom dia. Para você também, boa sorte.
1: Bom dia,
0: filho. Oi, bom
1: você
0: dia.
1: Rosângela do bairro Novo Tempo.
0: Bairro Novo Tempo. Rosângela está concorrendo, minha queridona. Boa sorte.
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0: fim de semana com música animada, irreverente. Tem aqui na sua Nativa 94,3. Tem a galera trabalhando, o comércio está aberto, oficina funcionando. Tem a nossa ouvinte, a Fabiola Maiara, também com a gente. O Wilber, lá no trailer, WF Salgados, essa galera trabalhando. Bom dia, fim de semana também seja aí abençoado para vocês. Muito obrigado pelo carinho, tá bom? Fabiola, toda a galera ali no trailer, onde ela vende o seu salgado, um abraço, tudo de melhor. Que bom, trabalhando aí, buscando o sustento da família, coisa linda de ver. Vamos fazer o seguinte, paradinha estratégica, já já a gente volta com muito mais aqui na sua Nativa. 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
0: Só Nativa. 8 horas em ponto.

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Viva é completa porque é o Manhã de Amigos. É assim que a gente tem essa relação com você, audiência, que a gente chama aqui muito carinhosamente de nativeiros, né? São pessoas que têm aqui apreço por música sertaneja, programação de qualidade, informação, as melhores promoções. Por isso, sintoniza a Nativa Cuiabá 94,3. Está no rádio, aí ó, no trabalho, tá em casa, para você, no trânsito nesse momento. Trânsito tranquilo, né? Fim de semana, você no seu compromisso, motorista do aplicativo, taxista, motorista da condução, do busão, não é? Obrigado pela audiência, o entregador, que precisa também fazer o seu corre hoje. Vamos juntos, conferindo aqui sempre uma programação muito caprichosa, com o melhor da música sertaneja de todos os tempos. E o Valdelice Garcia, que é o programador oficial desta emissora, você sabe, é o homem de frente, é vocalista lá, junto com uma galera, né, que anima a banda Real Som. Ele é o programador oficial. Então conhece muito desse assunto, lambadão, rasqueado, né, o folk, o que mais?

0: o Zunk, aliás, o Zunk, né? Foi o que é outra história. O Zunk, a lambadinha, né? E aí ele vai programando ali, ó. Entre uma música sertaneja e outra, um lambadão, a lambadinha, o Zunk, né? O rasqueado. É. E você, eu preciso falar com você. Nessa interação aqui, ó, com o nosso WhatsApp, que você estabelece esse canal de comunicação com a gente, temos o Kit Festival na Tora. É isso. Eu tô falando do quê? O Kit Festival na Tora contém ali copo térmico, um copo ecológico, mais um ingresso. Não confundir com um par de ingressos. É somente um ingresso individual para você conferir o Festival na Tora, que vai acontecer dia 16 de agosto aqui em Cuiabá, mais precisamente na Acrimate, para a gravação do trabalho do Diego e Arnaldo, uma dupla muito querida, sucesso no Brasil todo, escolheram Cuiabá para realizar a gravação desse trabalho. E você é o nosso convidado especial, então tem aqui um ingresso e aí o kit do festival contendo o copo térmico para você tomar aquela geladinha, eu falei água, né? E o copo ecológico, aí você pode também utilizar em outras beberanças, vamos dizer assim. Tá bom? Combinado? Os dois. Tá servindo aí pra você se hidratar. 996398781. E tem fora o ingresso, né? Você vai ali assistir numa boa o evento de gravação desse trabalho aí do Diego e Arnaldo aqui em Cuiabá. No 996398781, mensagem de voz, como fez aqui o Flávio.
1: Bom dia!
0: Opa! Já está, Flávio. Valeu, Flávio, nosso querido Gato Preto do bairro Tijuca, ouvinte nativa. Tem Daniel, Inevitável. É o hit que o Dani canta aqui pra você nesta manhã. São 8 horas e 6 minutos. Maravilhoso final de semana com a nativa.

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0: Santiago. Que presente! Obrigado, irmãos.
1: A Nativa é muito mais novidade. Pintando por aqui, ó. Fabrício e Fernando, feat. Guilherme Santiago. Música boa, reverente. Chama Beijo Demorado. Os nossos queridos Fabrício e Fernando, em um determinado momento, vão passar por aqui para a gente falar dessa música nova de trabalho deles. Tem um projeto aí, também já lançado. Logo, logo eles estarão com a gente para a gente bater um papinho a respeito desse trabalho. Maravilhoso, por sinal. Seguimos, vamos para o WhatsApp, agradecer a galera. 99639-8781. Oi.
2: Bom dia.
1: Olha. Diego Hernaldo, tá na tora. Boa, boa. Valeu, Carolzinha. Quem mais? Tati.
3: Bom dia.
1: Aham. Certo. E tá concorrendo já. Tá concorrendo. Tati Martins. Tatiane Martins. Quem mais aqui? Ó, Aline Faria. Quero muito ir, Nativa. Quero muito. Oi, Aline. Obrigado pela sintonia. E ó, já tá concorrendo. É só ficar na torcida, tá? Famosa figa. Vamos fazer um break, já já a música volta, mas tá tudo organizado com essa mineira maravilhosa aqui, ó. Cadê?
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1: Já já, hein? Paula Fernandes e Shallow Now.
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semana. Fim de semana alegre, com as melhores promoções, as boas canções, é a Nativa que tem. Eduardo Costa, imagina eu. Feliz final de semana, sábado, domingo chegando aí, 8h23. Só pra lembrar aqui, ó, tem presente, tá? Festival Natora tá chegando. A marca aí já na agenda. Quando? Dia 16 de agosto. É isso, né? Já marcou? Então tá. Manda agora o nome, o bairro, menciona. Eu quero ir nesse evento. Pronto. Tá concorrendo aqui o nosso kit. Kit especial pra você, minha querida audiência. Ó, o Camilo mandou assim, ó, Pedro, coloca meu nome aí pra concorrer. Tô escutando. Estamos no trabalho agora. Chegamos por volta das 7 horas, quando você começou o programa. Já mandei, você não mandou alô. Olha, tô devolvendo agora, porque tem várias participações aqui. Mas chegou, chegou. Valeu, Camilo, bom trabalho, tá? Um abraço.

0: Banda Mega Som, Jonathan e Adam, os corações não são iguais. Que parceria boa essa, hein? 996397781, esse é o nosso WhatsApp, o canal mais rápido aqui, ó, pra sua participação com a gente nesse sabadão. Vamos pro WhatsApp. Oi. Bom dia, bom dia. E aí, Wender? Boa. Olha aí. Tá concorrendo. Boa sorte. Boa sorte. Esse aí tá confiante, hein? Oi. Bom dia. Jaciara. Tá concorrendo. Tava acordando ali, né? Oh, obrigado, tá, minha queridona. Bom fim de semana. Narciso. E aí, querido? Uhum. Tá concorrendo. Diego e Arnaldo. Festival na Tora. Narciso Ribeiro. O Narciso tá acordando agora. Né? Manhã de amigos. Boa. Nativa. Ele mandou outro áudio, vamos ver se tá aqui. Ah, tá. Só repetiu ali, né? Obrigado pela sintonia, tá, Narciso? Acorda aí, desperta, rapaz. Quem mais? Camila Conká. Camila Lemes, bairro Tijucal. Sintonizando aqui a Nativa. Também fez inscrição para concorrer o nosso presente. Boa sorte. Deixa o seu áudio, dá tempo ainda. 996398781. Final ali do Hora Mais, ali por volta das 9h51, 52, a gente faz ali o sorteio. Combinado? 996398781.
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0: Ela prometeu e cantou, Paula Fernandes, fechando aqui essa sequência. Já já a música retorna. Outro combinado é que esse rapazinho aqui, ó, vai cantar já já.
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11: Opa, estamos de volta aqui na sua Nativa. Quem está de folga hoje talvez nem esteja preocupado, né, em saber que as horas vão passando ali, tá mais tranquilo, não tem essa preocupação do horário, vai com calma, inclusive, né? Para quem está no compromisso, aí sim, dá o seu melhor, daqui a pouco tem a possibilidade também do merecido descanso, mas coloca a música, tá? Independente do que você esteja fazendo, a música vai te acompanhar, vai te alegrar nesta manhã de sabadão. Ai, tem ainda presente, Festival Natora, gravação do DVD do Diego Arnaldo, que vai rolar dia 16 de agosto, aqui em Cuiabá, na Acrimate. 996398781, mensagem de voz. Faz inscrição, boa sorte. Carlos Antônio, boa sorte, tá, meu amigo? Obrigado pela participação.
12: Você nem percebeu.

0: Paraty é tudo e muito mais. Marcos e Belucci com o seu hit Domingo de Manhã. Será amanhã. Domingo de manhã. Fechando o nosso Manhã de Amigos. Daqui a pouquinho, na sequência, a música vai retornar no Hora Mais Nativa. Primeira edição de sabadão aqui do Hora Mais. Vai ter ela.
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fase é grande. Bom dia, Mato Grosso, Brasil, planeta Terra todo. Agora você está trabalhando nesse sabadão. Seguimos juntos ainda. Para você que está no descanso também, permanecemos aqui nessa nossa conversa, nesse nosso bate-papo, especialmente com a expectativa do fim de semana ser maravilhoso. Seja no comércio, no volante, na construção, na rua, está no escritório ou naquele plantão que termina mais tarde. A Nativa está aí no rádio, no celular, no aplicativo.

0: vão fazer um super show para gravação de DVD dia 16. Vai fazer ali o trabalho de gravação aqui em Cuiabá e você é convidado. Tá aqui, ó, um ingresso, né? Para não, tá? É um ingresso mais copo térmico mais um copo ecológico. O copo térmico você vai, é o kit do evento, tá? Para você colocar ali a sua água, ela se mantém geladinha durante todo o evento. Ah, não vai ser água, não? Vai ser o quê, então? Me conta. 996397781. Manda para cá o seu nome, o bairro e menciona. Eu quero esse kit festival natório. Eu quero ir no show do Diego e Arnaldo, Pedro. 996397781. Pronto, tá concorrendo. Boa sorte.
1: Amado Batista.
0: É o Hora Mais, a nossa amostra, tá? Aquele resumo do que vai rolar. Quem mais, Jones?
1: Michel Teló.
2: O jeito é dar uma fugidinha com você. 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
1: Danilo e Davi.
3: Meu amor, por favor, fala que você também não me esqueceu.
1: Christian e Ralph.
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1: Simone Mendes.
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A Nativa é tudo e muito mais. Música sertaneja e boas parcerias nesse caso aqui, ó. Ele, Rick Martin, com Luan Santana e o hit Estranho. A Nativa é muito mais alegria, final de semana com as canções que você canta junto e se emociona. Aliado a isso, sempre as melhores promoções aqui. Tá valendo o kit Festival Natora com Diego e Arnaldo, dia 16. Você já fez inscrição? Já? 996398781. Esse é o nosso WhatsApp para sua participação imediata aqui na programação da sua Nativa. Trilha chegando, porque a partir de agora eu vou conversar com ele, meu querido Grego, que tem as novidades

0: 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Grego, bom dia, você me escuta bem?
1: Grande Pedro, muito bom dia, alto em bom som. Aliás, a Nativa entra nos lares mato-grossense com uma qualidade excepcional, sempre levando essa alegria, o alto astral, que realmente você só encontra na Nativa. 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
0: 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Valeu Grego, agora 9h33, partiu o som, hein?
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0: A Nativa é tudo e muito mais. Teló com hit Fugidinha. Vou fugir aqui um pouquinho da nossa playlist para mandar alô pra galera. Bom dia, Pedro. Por favor, quero ganhar esse ingresso, hein, pro Diego Arnaldo. Ana Cláudia, tá concorrendo, Aninha. Boa sorte, minha amiga. Você gravou áudio? Vamos ouvir. Oi. Bom dia. É. E Arnaldo, tá concorrendo. Boa sorte. Quem mais? Quem mais? Oi.
1: Bom dia.
0: Bom dia. Oi, Jéssica. Olha. Tá certo. Muito bem. Boa sorte, tá bom? É a Jéssica Rosa. Quem mais? Oi, Isa.
2: Bom dia.
0: Bom dia. Isso. Muito bem. Boa sorte. Quem mais?
3: Bom dia, Pedro.
0: É o Gil? E aí, garoto? Gil Barbosa, grande Gil. Aham. Certo.
3: Parabéns, Nativa, programação incrível. Tô aqui ralando, mas ligado na Nativa.
0: Valeu, Gil.
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0: 17 para as 10, tem Ana Castela.

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1: Ei, boa noite. Antes de te bloquear, eu só vim te dizer que a partir de hoje pode tocar o terror, fazer o que quiser fazer. A boca é sua, curte sua farra. Sinto mais nada. Não, apaga.
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Aqui é o Sonzeira do Danilo e Davi, apaga, apaga. E é com essa aqui que a gente faz o quê? O mimo, o sorteio do presente do nosso combinado, que é o kit Festival Natora, contendo copo térmico, tem também um copo ecológico, mais um ingresso. Um ingresso saindo agora, hein? Você que fez inscrição, fica na torcida, mandou áudio, mandou mensagem de texto também, expectativa. Quem será, hein? Quem será que leva esse presente? Saiu, saiu. Pra você, atenção, Jéssica Almeida, bairro São Sebastião. Atenção, Jéssica Almeida, bairro São Sebastião. Parabéns, Jéssica Almeida, bairro São Sebastião. Final do fone aqui da ganhadora é 8915. Jéssica Almeida, final do fone. Atenção, 8915, se deu bem, Jéssica. Parabéns, mulher, ganhou, ganhou. E vai poder assistir Diego e Arnaldo, dia 16, na Acrimate, gravação desse trabalho aqui em Cuiabá. A nossa produção já entra em contato com você, tá, Jéssica? Obrigado, gente, pela companhia e até segunda.

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sábado, gente! Tudo bem com você? Muito prazer! Eu sou o Rafael Guidotti, o cara que é mais lindo, cheiroso, charmoso e gostoso do Brasil! Bora que bora com o nosso Arena Nativa e você participando, mandando seu WhatsApp, pedindo sua música, mandando beijos, abraços nesse sabadão gostoso, no fim de semana muito mais nativa. 9198-409-6019. 9198-409-6019. Ah, e vai rolar, será Pix da Nativa? A gente vai te ligar. Você vai atender dizendo: eu quero Pix da Nativa, e ganhar R$300 nesse sabadão. Bora participar com a gente. 11:02, horário de Brasília. Vem que decolou o nosso Arena.

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meu nome é Fátima e neste lindo dia de sábado que está fazendo hoje, eu estou aqui em casa fazendo os serviços domésticos e, claro, ligadinha na Nativa, ouvindo o Arena.

0: É, mulherada, tá com tudo! Pilantra e meio aqui no nosso Arena Nativa. Agora 11h21 pelo horário de Brasília, sabadão 8 de agosto. Fim de semana é uma delícia, né, gente? Bom pra curtir, relaxar, ter aquele momento a dois. Mas me diz uma coisa, como é que anda a sua vida íntima? Porque a conta é simples. Pra ter um fim de semana inesquecível, você precisa de energia e vigor, não é isso mesmo? Então vamos falar pra você agora aqui do Up For Man, e quem tá aqui é o Vanderlei. Bom dia, meu amigo, chega mais!
1: Opa, Guidotti, prazer estar aqui, falando com você. Você que tá aqui na Nativa, em qualquer lugar do

0: Brasil. Gente, olha, é importante cuidar da saúde. A gente fala, claro, né, de um tema que é muito sensível. O homem ainda evita tocar no assunto, acaba sofrendo calado. Mas claro, claro que as pesquisas, a tecnologia acaba avançando e surgiu essa fórmula que é fantástica. Up for Men é manipulado. E é interessante porque... Você conhece o azulzinho?
1: Uhum,
0: você conhece, né?
1: Conheço.
0: Sabe? Não, não estou dizendo que usou. Claro que conhece. Todo homem sabe a função do azulzinho lá da farmácia. Agora, o Up for Men, ele tem as vantagens do azulzinho, só que não acelera o coração, não oferece risco à sua saúde, não dá dor de cabeça no dia seguinte, e é sensacional. O homem que experimenta o Up for Men, ele não quer mais saber do azulzinho. No dia a dia, essa correria, essa rotina, a gente trabalhando, preocupação com casa, com trabalho, com tanta coisa, o homem vai ficando esgotado. Se passou dos 30, 35, a testosterona já vai baixando. E aí, é como se você tivesse um dinheirinho na poupança. Você só vai tirando, tirando, tirando, não repõe, chega um belo dia que não vai ter nada. Por isso que é importante. O Up for Men, ele vai estimular a produção da testosterona mais rapidamente. Ele tem uma ação vasodilatadora. O que, que é isso? Na prática, é para aumentar o calibre das veias. Vai circular mais sangue, vai chegar mais sangue na região periférica, que a gente sabe, né? Uhum. Que precisa. E aí o homem deixa de ficar igual o bonecão do posto e passa a ficar muito mais viril. Então, assim, ó, depois você começa a usar o Up for Men, você passa a ter a vontade, que é a libido volta, o desejo, né? Mas também a capacidade para jogar o primeiro tempo, o segundo tempo. Tem prorrogação? Opa, tá inteiro, porque precisa de energia. Tem muitos homens... Amanhã é dia dos pais, né?
1: Isso.
0: O Guidotti, tem muitos homens que mesmo já sendo pai, já estão aí, às vezes já até avô...
1: Verdade.
0: Ele não conseguiu resolver aquele problema de ser muito rápido. Ele não conseguiu ter o controle. E aí começa o primeiro tempo, ele já estourou o champanhe antes da hora.
1: Aí não dá.
0: Depois que estourou o champanhe, vai fazer o quê? Então é interessante, porque essa é a única fórmula que você consegue se recuperar, vai jogar o segundo tempo, e aí o segundo tempo é mais demorado. 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

0: Então, 67 aqui no nosso Arena Nativa, 11h30, horário de Brasília. A gente volta já, já com muita música. E a qualquer momento a gente vai te ligar para o Pix Surpresa, valendo R$300, hein? Sai daí não, a gente volta rapidinho.
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1: Vem pro Arena Nativa, Mari Fernandes.

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1: Bom dia, Nativa. Meu nome é Luciene. Estou aqui neste sábado com a Arena e com Rafa Guidotti. Bom dia, Rafa. Beijos da Luciene, meu lindo. Estou aqui arrumando casa, fazendo faxina. Agora vou lavar banheiro. Te ouvindo. Um beijão aí, porque Nativa com Rafa é Arena neste sábado. Beijos da Luciene, Rafa.

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0: vocês, Fernando Sorocaba, da Cor do Pecado, encerrando a primeira hora do nosso Arena Nativa. Mas calma, aqui tem mais duas horas de arena pela frente. Só tá no comecinho, ainda só foi a parte do esquenta. O melhor tá por vir ainda, então pode deixar esse volume no talo, no alto, pra gente continuar curtindo. E você, é claro, participando, pedindo uma música, mandando beijos, abraços, tá bom? Nosso WhatsApp 9198-409-6019. Daqui a pouquinho tem a segunda hora do Arena, mas agora tem...
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0: Vamos te ligar, atenda dizendo, eu quero o Pix da Nativa. Atendeu dizendo, falou, alô, bom dia, boa tarde, aí já era. As primeiras palavras têm que ser, eu quero o Pix da Nativa, e garante seus R$300. Depois você manda

0: Beijos, dá bom dia, dá boa tarde, dá boa noite, tá bom? Então bora lá, põe esse telefone aí no gancho, desocupa ele, que a gente vai te ligar neste instante. São 11h56 pelo horário de Brasília. Vai sair, será? O Pix Surpresa, você que tem o cadastro, aos sábados, aos domingos, é assim aqui na Nativa, a qualquer momento a gente te liga.
1: Eu quero o Pix da Nativa!
0: Boa! Evani Rodrigues de Souza, é você, Evani!
1: Evânia Guidotti, mas tá valendo!
0: Evânia! Muito bem, não tem problema, o importante é que você tá com os R$300. Tô perdoado, né?
1: Tá perdoadíssimo!
0: Ô, Evânia, sabadão assim, receber uma ligação pra dar R$300, isso é muito Nativa, né, Evânia?
1: Nossa, muito Nativa, tava esperando há muito tempo, tô muito feliz.
0: Eu falo, os ouvintes me cobram, falam nas minhas redes sociais, eu participo disso, participo daquilo, nunca ganho. Calma, tem que ter paciência, o momento chega na hora certa, Evânia.
1: Verdade, verdade, tem que ter paciência e acreditar. Uma hora chega.
0: Uma hora chega e chegou pra você. Parabéns, R$300.
1: Graças a Deus. Obrigada, Guidotti. Obrigada, Nativa. Nativa é tudo e muito mais.
0: Um beijo, bom final de semana. Parabéns.
1: Beijo, bom final de semana.
0: Uhul. Valeu, Evânia. Tá vendo, gente? É assim que atende. Eu quero o Pix da Nativa. Ainda hoje vai ter mais. Domingão tem mais. Fique ligado. R$300 pode sair pra você. Se cadastre e atenda corretamente, tá bom?
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5: 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Vamos lá. 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Não pode falar alô. Eu quero o Pix da Nativa, é a frase.
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5: Margarida Maria Rodrigues Gonçalves. É você?
1: Sou eu.
5: E você ganhou R$300. 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
4: Vem pro Arena Nativa nesse sabadabadô, turma! Hoje, 8 de agosto, véspera do Dia dos Pais. Estamos por aqui, 12:04, horário de Brasília, uma ótima tarde. Muito prazer, eu sou o Rafael Guidotti, o cara que é mais lindo, cheiroso, charmoso e gostoso do Brasil.
5: Eu te adoro.
4: Ah, eu também adoro vocês, viu? Gente, tá valendo agora, sabe o que, nesta segunda hora do Arena? Camiseta da Nativa Coleção 2026. Aproveitar o dia e o bom da vida, brindar um novo encontro ou explorar o mundo e viajar sem limites. E ainda leva junto kit Giovanna Baby Body Splash, desodorante corporal, gel higienizante para as mãos, desodorante aerosol e sabonete vegetal. 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Nossa essência é o amor. Arroba Giovanna Baby Oficial. Tá a fim de participar? Tá a fim de concorrer? Então manda seu WhatsApp pra gente. Tamo aqui te esperando. 9198-409-6019. Ah, agora tem sucesso estourado em todo o Brasil. Geninho, Mariana Fagundes, Daniel, peão todo tatuado, é agora aqui no Arena.
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1: Bom dia, Nativa. Bom dia, Rafael Guidotti. Aqui é a Denilda. Tô aqui arrumando minha casa, ouvindo Arena Nativa. No último volume. Vem!

0: Essa é a Mari Fernandes. Não, não vou. Mas passa lá em casa, vai. Passa, passa, é só passar. Por que você não passa? Esse é o Arena Nativa. Não passa nada daqui. Todo sucesso você curte aqui no nosso Arena Nativa. E olha, em alto e bom som, por favor, hein? Tá participando? Tá mandando seu recadinho? Tá pedindo música? Mandando beijos e abraços? Já, já tem a camiseta da Nativa pra você e kit Giovanna Baby. 9198-409-6019.
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2: Primeiramente, eu queria agradecer muito pela oportunidade de participar dessa promoção. Foi algo que realmente significou muito pra mim, significa pra mim ainda ter ganhado. É um grande passo na minha história em relação ao...

0: propósito que eu tenho. A moda sempre foi uma coisa que eu sou apaixonada. Muita felicidade, muita emoção. Novamente, muito, muito, muito obrigada mesmo.
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1: Bom dia, Nativa. Me chamo Marcele, estou aqui ouvindo Arena Nativa, dando aquela faxina na casa e, claro, sintonizada com a melhor. Eu sou muito mais nativa. Uhul!

0: 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Ele, Nando Moreno e Rio Negro e Solimões. Ó o chapeludo aqui no nosso Arena Nativa desse sabadabadô, 8 de agosto. Meio-dia e 56 pelo horário de Brasília. Terminou a segunda hora, tem mais uma hora de Arena pela frente. Mas agora tem presente. Camiseta da Nativa Coleção 2026 e ainda o kit Giovanna Baby Body Splash, desodorante corporal, gel higienizante para mãos, desodorante aerosol e sabonete vegetal. Giovanna Baby é uma história de amor e carinho. Nossa essência é o amor. Arroba Giovanna Baby Oficial. Que presente mais sensa maramara. E tá saindo pra você, Raquel Gomes da Silva. Parabéns, Raquel. Raquel Gomes da Silva, final do telefone 3255. Você ganhou, menina. Faz a festa. A gente volta já com mais Arena.
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Vamos que vamos para nossa última hora. Última hora do nosso Arena Nativa. Fazendo a festa nessa tarde de sabadão. Sabadabadão, 8 de agosto. Muito prazer, eu sou o Rafael Guidotti, o cara que é mais lindo, cheiroso, charmoso e gostoso do Brasil. Bora que bora, que tem mais presente. Quer ganhar presente? Então vamos ganhar o kit churrasco com tábua, garfo e faca da Nativa. Simplesmente sensa maramara. É, mas que kit maravilhoso. E pode ser seu no final do Arena, no final dessa hora. 9198-409-6019.

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1: Bom dia, Nativa. Bom dia, Rafael Guidotti. Aqui é Vito. Estou aqui na minha casa começando a fazer aquele almoço, aquela vaca atolada. E é claro, curtindo muito o meu Arena Nativa nesse sabadão maravilhoso.

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0: 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Matheus e Cauã, me ama mesmo. Na riqueza e na dificuldade também. Essa foi lançada em 15 de novembro de 2024 e faz parte do projeto Envolvente, que marcou aí os 15 anos de carreira da dupla Matheus e Cauã. Passou mais de 50 milhões de reproduções aí no Spotify, no YouTube, o videoclipe aí já ultrapassou os 10 milhões de visualizações. E olha, Matheus e Cauã aqui no Arena Nativa. Você participando com a gente? 9198-409-6019. Daqui a pouquinho tem o sorteio. Tem o sorteio de um kit churrasco com tábua, garfo e faca da Nativa. Tá afim? Manda seu WhatsApp, pede sua música, manda beijos, abraços. Afinal, sabadabadô, turma. Véspera do Dia dos Pais. 9198-409-6019. O Arena volta já já. 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
2: E no Arena agora tem
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2: Aquelas que já tocaram no programa desde lá das 11 da manhã, na hora que começou até agora, mas você quer ouvir de novo, tá pedindo, por favor, toca aquela, toca essa, toca aquela de novo. A gente vai tocar nessa última parte, nessa última meia hora do Arena Nativa desse sabadão. O Arena Bis tá aqui pra isso, meus amigos e minhas amigas. Então participa, peça sua, tá valendo kit churrasco com tábua, garfo e faca da Nativa. 9198-409-6019. Danilo e Davi, não mexe nas minhas gavetas.

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1: Oi, Rafa, bom dia Nativa. Tô aqui preparando o meu almoço, ligadinho no Arena, viu? Vamos sacudir, minha gente. Vem pro Arena Nativa.

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2: Boa tarde, eu sou a Madalena, estou aqui lavando roupa e vou almoçar agora, junto com a Nativa. Beijo, ótimo sábado.

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1: A Piontolo tatuado, Geninho, Mariana Fagundes e Daniel aqui no nosso Arena Biz, no nosso Arena Nativa, encerrando com chave de ouro. Mas ainda hoje tem mais, tá? Logo mais às 6 horas, horário de Brasília, mais uma edição do nosso Arena Nativa. E você sempre participando, deixando o programa ainda mais gostosinho. E sabe o que é bom também? Ganhar presente! Ganhar presente da Nativa! Sempre, toda hora, todo dia, qualquer momento, sempre tem prêmios na nossa Nativa! E agora, saindo o nosso kit churrasco, com tábua, garfo e faca da Nativa, pra você, Clarice de Jesus Santos! Parabéns, parabéns, parabéns, Clarice! Clarice de Jesus Santos, final telefone 4804. Agora é só vir aqui na Nativa buscar esse prêmio que é sensa, mara, viu, Clarice? Documento original com foto, menina! Tamo te esperando, tá bom? Gente, olha, aproveitar também, convidar você, ouvinte Nativa, a me seguir lá no Instagram. Vou ficar muito feliz de ter você da Nativa me seguindo e acompanhando o meu trabalho também, as minhas postagens no Instagram. É só procurar aí e seguir esse careca que vos fala. Arroba Rafael Guidotti. Rafael com F normal, né? Rafael. E o Guidotti se escreve com G-U-I-D-O-2-T-I. Rafael Guidotti. Te espero lá no Instagram, tá bom? Ô, Tina Roma, sua linda! Meus amigos e queridos colegas da Nativa, da Rede Nativa, estão prontos? Estão preparados? A próxima hora é direta, hein? Música atrás de música com Tina Roma e os locutores da Rede Nativa. Vem aí o Na

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1: Boa tarde, sábado é dia de Nativa. E eu sei que com toda essa energia que o pessoal tá agora, esse Nativão vai ser inesquecível, bom demais. Eu sou a Tina Roma e a gente já vai convocar a galera de todas as nativas desse Brasil sensacional pra participar. Então, bora começar, deixa eu ver aqui. Direto de Juína! O Rodrigo tá chegando pra dar início à nossa hora cheia de música, diversão, paixão por todos os lados. Rodrigo Bala, diz pra gente o que que o Mato Grosso traz pra gente.
2: Deixa comigo que eu sei exatamente o que fazer pra gente se divertir de montão. Juína e Mato Grosso trazem esse hit aqui de Diego e Vitor Hugo que o Brasil inteiro canta. Boa tarde, Nativa!
1: Boa tarde!
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0: Nativa é tudo e muito mais, toda mulher que escolheu a Nativa hoje. E aí, falando na escolha certa, a Vevê tá aqui com a gente. Me conta, Vevê, o pessoal de Campinas tá feliz?
1: Oi, Tina. Ah, o povo aqui já tá feliz, viu? Final de semana é sinônimo de festa. O volume da Nativa tá lá no máximo. Todo mundo cantando junto, se divertindo. É lindo demais essa energia. E pra esse clima ficar ainda melhor, eu continuo com Victor e Léo, pra deixar o sabadão muito mais iluminado com a Nativa.
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saudade do Cristiano Araújo. E aí, seguindo esse sábado que não para aqui com o Nativão, a gente aporta em Porto Seguro. Boa tarde, Eduardo Araújo. Me diz uma coisa, o que você sente quando abre o microfone aqui, ó, no

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1: Tina, é aquela sensação de que só vem coisa boa pela frente. É que o Nativão tem essa energia, né?
2: Uhum.
1: E bora dar sequência ao Nativão com o Edson e Hudson. Na rádio que é muito mais música sertaneja.

0: ativa, muito mais música sertaneja e muito mais dinheiro no seu bolso também. Sabe por quê? Fim de semana tá aqui, né? E aí você tem a chance de ganhar R$300 no Pix Surpresa da Nativa. Não é, Anjinho?
1: É verdade, Tina. Você sabe de tudo. Essa mulher, misericórdia, ela sabe de tudo. E daqui a pouquinho, Tina, tem mais uma ligação, tá? Bora ganhar dinheiro, pessoal? R$300 na sua mão? Atenda falando. Eu quero o Pix da Nativa e ganhe din-din na hora. O zap é o 9198-406-9646. Já vamos ligar. Atende aí.

0: presença da Marília Tavares e Murilo Rufi aqui no Nativão. Guto, tá pronto pra falar com a gente?
1: Fala, Tina, tudo bem? Boa tarde. Pois é, menina, vou te contar um segredo. Cá entre nós aqui, nasci pronto, Tina.
0: Isso aí.
1: E o Nativão? Ô, oh, Nativão tá com tudo. O Nativão é diferente de qualquer outra coisa que a gente faz, não é? Eu amo essa turma toda juntinha aqui, curtindo com a gente, todo mundo se divertindo. Isso é insubstituível, de verdade. Vamos fazer uma coisa? Bora seguir com a nova do Gustavo Lima, na rádio que é muito mais músicas no seu fim de semana.
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0: Esportivo é tudo e muito mais, Bruno e Marrone no coração. A gente tá indo aqui, ó, pro finalzinho da hora, mas sempre é tempo da gente espalhar alegria, não é, Deiane? Vem aqui e traz todo mundo de Dracena.
1: Boa tarde, Tina. Eu sou Deiane Dumont e que alegria estar aqui com você. Muito obrigada pelo carinho e pela recepção. É uma honra apresentar a Nativa FM de Dracena aqui na Nova Alta Paulista e participar desse encontro com toda a rede Nativa. E pra começar do jeitinho que a audiência gosta, não, peraí, apaga, apaga, apaga. Vem aí, Danilo e Davi, com apaga, apaga, apaga. Aumente o som, porque isso é muito Nativa.

0: expectativa é muito mais a expectativa que virou realidade hoje. Foi um sabadão. Daquele jeitinho que a gente ama, não é? E aí amanhã eu volto pra mais uma hora. Desse jeitinho aqui, com todo mundo junto. Música boa tocando, povo feliz. Ei, coisa boa. Um beijo gigante, até amanhã.
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0: O Pix da Nativa pra levar grana. R$300 tá valendo nesse domingão, dia 2 de agosto. Vamos lá. É pra você que eu tô ligando. Não pode falar alô. Eu quero o Pix da Nativa, é a frase.
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0: E você ganhou R$300. 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
9: Opa! É sempre uma festa. É hora de relaxa aí. Vai, vai.

Alternativa é tudo muito mais prêmios pra você. E aí, gente? Sábado, abadão, 8 de agosto, 2026. 2h59, muito prazer. Eu sou o Rafael Guidotti, o cara que é mais lindo, cheiroso, charmoso e gostoso do Brasil.

E que tal ganhar um cooler agora da Nativa? Cooler da Nativa, cheio de cerveja e refrigerantes. Aí você escolhe, cerveja ou refrigerante? Pois é, agora é a música premiada. Você vai mandar a sua mensagem, 9198-409-6019, e vai falar: eu voto na música 1, ou música 2, ou música 3. A campeã toca de novo, inteirinha, no próximo bloco. E você entra ao vivo comigo e, acertando, ganha o cooler da Nativa cheio de cerveja ou refrigerante. Você vai escolher o que você prefere, tá bom? 9198-409-6019. Música 1, Luan Santana e Rick Martin, Estranho. A 2, Gustavo Moura e Rafael Digitando. E a 3, Léo Magalhães, Alô!

A Nath Beto de muito mais gostosa de ouvir. Gustavo Mori e Rafael digitando. Música 2. A música 1, Luan Santana e Rick Martin, Estranho. E a terceira música vem chegando agora pra gente curtir aqui com Léo Magalhães, Alô. Qual das três? Olha, só sei de uma coisa. Tanto a 1, quanto a 2, quanto a 3, tá quase ali empatando. Vamos lá, gente, vamos tentar desempatar esse trem aqui. Vote, vote, vote aí. Música 1, música 2 ou música 3? Manda pro nosso WhatsApp 9198-409-6019. Tá valendo o cooler da Nativa cheinho de cerveja ou refrigerante, você escolhe, tá bom? Terceira opção, Léo.

0: Magalhães, é a terceira música da música premiada. Agora vamos somar um mais um, dois, três, quatro, cinco, seis. Vamos somar tudo aqui e tocar campeã no próximo bloco. E aí, você vai entrar ao vivo. Acertou em cheio na campeã, ganha o cooler da Nativa, combinado? E aí, sabe quem vai cantar também, além da campeã, dar aquele repeteco? Essa moça aqui, ó, Mari Fernandes, que é muito nativa.
1: Olá, ouvintes da Nativa, aqui é a Mari Fernandes e eu sou muito mais

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0: vamos que vamos! Nesse sabadão, 3h15 agora. Boa tarde, Maiara!
1: Boa tarde!
0: Tudo bem com você, menina?
1: Melhor impossível!
0: Oh, assim que eu gosto assim! Ô, Maiara, você tá falando de onde, hein? Conta pra mim.
1: Eu falo aqui do Grajaú, Zona Sul de São Paulo.
0: A Zona Sul de São Paulo, Grajaú, tá em casa, tá no trabalho. O que tá aprontando nesse sabadão, mulher?
1: Eu tô em casa aqui com o filhote, tentando limpar a casa e ouvindo a Nativa.
0: Boa, boa. Bom, a Nativa fazendo a trilha sonora dessa faxina, né?
1: Sempre.
0: E pra deixar mais animada aí, pra fazer agora modo turbo da faxina, vamos ganhar esse cooler da Nativa aqui?
1: Vamos.
0: E você, se ganhar, vai escolher o quê? Cerveja ou refri, hein?
1: Cerveja. Boa. Eu sou da turma da cervejinha.
0: É, tá no meu time também. Tá no meu time também. Tá escalada. Maiara, então bora lá, ó. Eu só sei de uma coisa. Das três opções aqui, foram diferenças assim de um voto, dois votos pra uma, pra cima, pra baixo. Então tá bem disputado. Você tem que acertar a campeã pra ganhar esse presentaço, tá bom?
1: Tá bom.
0: Ó, música 1, Luan Santana e Rick Martin, Estranha. 2, Gustavo Moura e Rafael Digitando. Ou a música 3, Léo Magalhães, Alô.
1: Então, eu vou no meu conterrâneo, Léo Magalhães.
0: A música número 3?
1: Isso.
0: Vamos conferir ver se é?
1: Bora.
0: Boa sorte.

0: Você escolheu a música 3, Léo Magalhães.
1: Isso.
0: E com isso você acaba de ganhar o cooler. Parabéns!
1: Obrigada, Nativa!
0: Um beijo, bom final de semana!
1: Obrigada, pra vocês também!

0: 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Felipe Rodrigo, ignora, só ignora. 3h35, como você tá? Como tá o sabadão? Tá gostosinho? Tá gostosinho. 28 graus, tá? Vai ter um pouquinho de vento aí, algumas nuvens no céu, né? Tava um domingão bonito até agora. Mas tudo fica bonito quando a gente tá bem com a gente. Então, olha, nublado, com vento, sem vento, sol, chuva, a gente somos responsáveis para se tornar um dia bem bonito. Então tá bonito seu dia? O meu tá lindo de bonito, viu? Ainda mais estando aqui junto com você, aí dividindo a carona do ônibus, do metrô, do carro, né? Do trem, você que tá em casa de boa, tá na faxina. Ó, ali não ficou bom não, moça, ó. Ó ali, ó, o pano ali, ó. O chão ali, pode passar mais um pano. Ó o aspirador de pó ali, ó. Ficou poeira. E tô vendo aí vocês, hein? Colocando sujeira embaixo do tapete. Não pode não, não pode não. Aí você fala assim, vai te catar, careca, vai ver se eu tô na esquina. Obrigado pelo carinho, pela companhia e tamo junto. E tem muita coisa boa no final de semana. 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E para pedir música, participar aqui em tempo real do programa, do nosso horário, mandando seu beijo, seu abraço, aí sim é o nosso WhatsApp 9198-409-6019. Daqui a pouquinho, boiadeira! Venha pra cá, sua linda, cantar pra gente. Venha!
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6: 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Vem pra cá, Ana Castela. É que eu não te esqueci.

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0: Ativa, tudo muito mais música sertaneja. Felipe Araújo, espaçosa demais nesse sabadão, muito mais nativa. Agora 3h56, vamos embora, gente! Bora! Olha, tô de volta na madrugada de segunda-feira, tá? Às 2 horas com o Forró Nativa. Eu, Mano Velho e Mano Novo. Na sequência, o Márcio já tá chegando por aqui. Tudo bem, Márcio?
1: É, Guidote!
0: Guidotinho! Como que você tá, menino?
1: Graças a Deus, e tu?
0: Bem também, graças
1: Vamos
0: a Deus.
1: Vamos lá, que é fim de semana.
0: Fim de semana.
1: Vamos arrochar
0: o nó.
1: Eita, vamos pra cima.
0: Bora, agora você até as 9.
1: Oxe, não é até as 7, não?
0: Até as 7 pras 9.
1: Tem que segurar mais... Sete pras 9.
0: 7 pras 9. Até 7 pras 9 você pode ir embora.
1: É isso aí, Guidotinho. Fim de semana, tamo junto aí, ó.
0: Valeu. Bom...
1: Você vai almoçar agora, né?
0: Agora eu vou almoçar.
1: Boa, então é isso aí.
0: Almoçar e tomar um chá de cevada.
1: Tomar uma.
0: É. Olha, bom trabalho pra você.
1: Valeu.
0: Tudo bom?
1: Bom
0: Feliz
1: descanso,
0: Dia dos Pais, viu?
1: Opa, isso aí. Nós somos... Quero ver, eu já tô esperando o presente.
0: É, cadê meu presente?
1: Depois que cresce, meu, eles não estão nem aí mais.
0: Esquece, ainda mais a minha mora no interior ainda.
1: Ih, rapaz,
0: já era.
1: Pode chegar pelo correio.
0: Vai.
1: Pombo Correio.
0: É isso aí. Gente, obrigado pelo carinho, pela companhia. Feliz Dia dos Pais a todos os papais do Brasil e do mundo. E ó, já aproveita aí e me segue no Instagram, tá bom? @RafaelGuidotti. Um grande abraço, bom final de semana. E eu vou deixar aqui a saideira com Marcos e Belucci. É eles que vêm aí pra cantar com o Márcio. Valeu, gente!
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0: Ativa é tudo e muito mais alegria. É fim de semana e bora, bora, gente. Vamos tocar modão, vamos tocar música boa, o sertanejo que você gosta. Ai, ai, ai. Fim de semana tem o quê? Tem prêmio da Nativa? Temos! Tem a camiseta coleção 2026. Ó, tá acabando, hein? Chegamos em agosto. Começa aquela coisa. 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Junto aqui, a gente manda 4 ingressos pro Zoológico de São Paulo, hein? 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Zap liberado, música pronta aqui, bora lá curtir o fim de semana com a Nativa.
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0: Zanetta e Cristiana, cadeira cativa. São 4h17 agora, excelente tarde, gente. Bom fim de semana. Que bom que você tá aqui na Nativa, porque você pode levar ainda nessa hora aqui a camiseta, coleção 2026, super bonitona, aquela que tem tudo a ver com você. Tem uma que tem a frase assim, ó, aproveitar o dia e o bom da vida. Tem a outra que é brindar um novo encontro. Ou essa aqui, ó, explorar o mundo e viajar sem limites. Tem 4 ingressos para o Zoológico de São Paulo também. Aproveitar, levar a criançada, a família aí. Animais incríveis, atrações únicas no zoo.com.br. Vai lá para você conhecer. Acesse o site aí, tá? 4 ingressos, portanto, para o Zoológico de São Paulo. A camiseta bonitona da sua Nativa. O que falta? Você participar com a gente aqui, ó. 9198-409-6019. Ele canta já, ó.
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0: música sertaneja, Chitãozinho Chororó, seu amor é minha estrada. Ó, 4h37, mais uma chamadinha pra você, inclusive a última, tá? Pra você participar aí, porque já já eu dou pro ouvinte nativa, camiseta 2026. E aí, já tem a sua? Ainda não? Se tem, que frase é que tá escrita aí na camiseta? Você pode escolher uma das três aqui. Explorar o mundo, viajar sem limites. Eu adoro essa frase. Brindar um novo encontro. Também boa, boa frase, hein? Aproveitar o dia e o bom da vida. Olha aí, pra te inspirar. Que bom. Tá aqui, ó, a camiseta que você gosta, que tem tudo a ver com você. Camiseta nativa coleção 2026. Ó, vamos dar também. Tenho 1, 2, 3, 4 ingressos pro Zoológico de São Paulo. Animais incríveis para você conhecer. Lá você pode, inclusive, você vai ver animais que você nunca viu de perto, viu? Atrações únicas. É no zoo.com.br. 4 ingressos para você e você levar quem quiser, tá bom? 9198-409-6019. Tem mais música? Tem mais música. Ela vai cantar já, já, aqui na sua nativa.
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1: Nativa, 9 minutos para 5. Uma ótima tarde para você. Ó, oh, já tem Super Nativa.
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0: alternativa é tudo e muito mais alegria. Laona Prado, Uísque Vagabundo. Um minutinho pra cinco, gente. Vem aí, hein? Supernativa da sua nativa, com prêmios exclusivos. E hoje, Jogo dos Artistas, já já. Mas vamos daqui, presentão dessa hora, que é a camiseta nativa. Aquela coleção 2026. Mais os ingressos pra você ver os animais incríveis no zoológico aqui de São Paulo, tá? Vani Cleide! Vani Cleide Lima da Silva! Vani Cleide! O Vani Cleide, anota o endereço aí, ó, pra você retirar lá na lojinha da Nativa seus prêmios, seus presentes. Avenida Doutor Francisco de Mesquita, número 1000. É no Central Plaza Shopping, tá bom? Vani Cleide Lima da Silva, 6039, finalzinho do fone. Já já quero você aqui na Nativa, junto com a gente, com o Jogo dos Artistas e o Super Nativa, que tá chegando já já. E ele vai cantar com a gente. 5 em ponto agora, boa tarde.
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0: Ativa é tudo e muito mais alegria o tempo todo. Bora lá, gente. Super Nativa.
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0: Agradeça por tudo de bom que a vida tem colocado no seu caminho. Bora valorizar os pequenos momentos e espalhar luz por onde passar. Tenha fé, viu? Tenha fé que coisas boas ainda estão por vir.

0: lindeza. Bom fim de semana pra você. Aproveite os bons momentos.
1: Boa tarde.
0: Ótimo, já falei, já falei. Cá estamos, gente, cá estamos para mais um Super Nativa nesse fim de tarde do seu sábado, do seu fim de semana. Bom, aqui ó, o tempo ainda, o sol ainda tá por aqui, pelo menos na região da Paulista. O céu não tá tão aberto assim. Você vê bastante nuvens e tal, mas o sol ainda prevalece. Muito bem, pra gente fechar bem a tarde no fim de semana, que você tá curtindo aí, muita música, os prêmios da Nativa também de hora em hora. Falando em prêmios, a gente tem, ó, Super Pizza Pan por aqui pra você ficar mais alegre ainda. 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Você vai mandar teu nome, onde você tá, qual bairro e mais os seus dados aí para concorrer a essa Super Pizza Pan. Mas, temos aqui o Super Desafio de hoje. Super Desafio de hoje. Ah, então tá fácil, hein? Já vai sair de cara. O tema é apresentadores. Apresentadores. Será que sai ou não sai? Eu acho que vai sair, hein?

0: Narrativa é tudo e muito mais. 5h16. Boa tarde pra você. Já já tem.
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0: Jogo dos artistas.
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0: Esporte, vê tudo muito mais, Ed Brito e Samuel, toda mulher. Ó, oh, são 5h23 agora, Super Nativa. Agora, eu tô aqui com já ouvinte na linha, gente, porque tem Jogo dos Artistas!
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0: Jogo dos Artistas! Eu quero falar com a Maria. Maria, você tá aí, Maria?
2: Tô sim,
0: Tudo bem, meu amor?
2: Tudo bem!
0: Você tá em Santo André agora, é isso? Santo André?
2: Isso!
0: Ai,
2: tô
0: que
2: em
0: bom.
2: Santo André.
0: Ó, Santo André, vamos lá, a torcida em Santo André é grande, hein, Maria? É grande! Não é?
2: É verdade.
0: Ah, então tá bom. Ó, se você estiver ouvindo pelo rádio, baixa o rádio aí, ouve por telefone, senão você vai se confundir. Eu vou falar e vai ficar repetindo no rádio, aí você vai ficar confusa na hora de responder também. Tem alguém para te ajudar aí, Maria?
2: Tem, a minha menina.
0: Quem?
2: A minha filha.
0: Ah, sua filha tá aí. Então tá bom. Pede ajuda pra ela. Tenha calma na hora de responder. O tema tá fácil. Ó, eu vou soltar o relógio. Assim que eu soltar o relógio, vou começar a perguntar aqui, ó. O tema hoje é apresentadores, tá? Eu vou dizer o sobrenome. Aí você vai lá e diz o primeiro nome junto. Tudo bem? Tá preparada? Então vamos, já pede pra filha ficar esperta aí, ó. Apresentadores, é a Maria de Santo André agora no Jogo dos Artistas.
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0: Maria Bonner.
2: William.
0: Boa. Leifert.
2: Thiago.
0: Boa. Justus.
2: Roberto.
0: Roberto. Boa. Trali.
2: Trali. É apresentador também?
0: É apresentador. É o Trali. Trali é o quê? Qual é o primeiro nome dele?
2: César.
0: César, boa! Se aqui ela vai. Agora ela vai. Portioli!
2: Celso
0: Portioli. Ai meu Deus, vamos lá. Bonner falou William Bonner. Leifert falou Thiago Leifert. Justus falou Roberto Justus. Trali falou César Trali. Portioli, Celso Portioli. Será que ela levou? Será que ela levou? Será que ela levou? Você ganhou!
2: Obrigada, primeira vez que eu participo.
0: Ficou nervosa? Você ficou nervosa?
2: Não. Fiquei. Mas, e fiquei ainda mais feliz que a primeira vez que sempre ocorra, que consegui.
0: Ai, que bonitinho. A gente também fica muito feliz porque você conseguiu. E é o seguinte, pra ficar melhor ainda, ó, seguinte, no Jogo dos Artistas, você tá levando aqui a Super Pizza Pan.

0: Hoje, na tua casa, vai chegar uma pizza doce de 6 pedaços e uma pizza salgada de 8 pedaços, Maria! Já avisa a filhona, já chama os parentes aí que vai ter pizza pra todo mundo, tá bom, meu amor?
1: Ela já tá ouvindo.
0: Ah, então tá bom.
1: Muito obrigada, eu agradeço a vocês, a Rádio Nativa.
0: Não, estamos juntos. Tá bom, Maria. Um beijo pra você. Você merece, meu amor. Um beijo, ó. Continue aí. E bom fim de semana pra você. Tá bom, Maria?
1: Tá bom. Obrigado.
0: Tchau, meu amor.
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0: Mentira, gente.
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1: Nativa 5 para 6. Ótimo começo de noite para você. Daqui a pouquinho, hein? Arena Nativa por aqui.

0: 6:01. Que pôr do sol é esse, hein? Bonito, gente. Uma parte escura desse céu aqui em São Paulo, com a outra já alaranjada e o sol se escondendo, se esconde o sapatinho. Muito bem, vamos ali pro intervalo. Já já tem Arena Nativa, prepara teu áudio aí, você vai mandar pra gente aqui. Já conta aí como tá o teu fim de semana, o que você tá fazendo, o que você tá aprontando de bom. 9198-409-6019. Amanhã tem mais Super Nativa.
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0: Vamos falar contigo aqui no fim de semana, que é muito mais Nativa. Prêmios, música. Vem, vem, venha se divertir com a gente aqui.

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0: com muita música. Eita, que ouvinte nativa. Mas vem que vem. Vem que vem, coisinha linda. Sabe que a qualquer momento a gente pode te ligar. Tem o quê? Tem aquele Pix surpresa da nativa? Temos! 100, 200, 300 reais. Bora fazer a festa juntos aí? Já manda áudio contando como tá o teu fim de semana, como você tá curtindo a Nativa. E vamos aqui, ó, curtir as músicas que a Nativa gosta de tocar pra você se divertir no fim de semana. Bora!
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1: Nativa 6:19 agora, hora de Brasília.
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0: A Nativa é tudo e muito mais, a Simone Mendes. Ó, saudade proibida. Isso aqui é o Arena. Essa primeira hora já sabe, muita música pra você curtir. Comecinho de noite, você ligado aqui, ligada na Nativa. E é o seguinte, a qualquer momento, falando em ligar, a gente pode ligar no número de telefone que pode ser o teu aí, independente de quem esteja ligando. Você vai atender, só vai dizer assim, ó. Eu quero o Pix da Nativa! Tá bom? Eu quero o Pix da Nativa! A gente tem 100, 200, 300 reais te esperando. Então, pega o WhatsApp, manda a palavra Pix pra gente aqui, ó, no 9198-406-9646 e bora ficar na torcida aí, porque você pode levar essa grana.
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0: 6h48, hora de Brasília.
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2: Noite Nativa, meu nome é Arielle, eu estou aqui fazendo um pãozinho caseiro enquanto escuto a Arena Nativa. Eu vou sovando a massa, vou dançando e vou curtindo.

0: 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Jorge Henrique, Rodrigo, Guilherme e Benuto. Beijo equivocado e tá na hora!
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0: Já estamos ligando aqui, hein? Atenção, não diga alô, diga. Eu quero Pix da Nativa. Falta sinal. Levanta pro...
2: Deixe a sua mensagem na caixa postal.
0: Meu Deus, não! A gente fica no silêncio aqui, por quê? Vai que a pessoa já atendeu. Meu Deus.
2: Deixe a sua mensagem na caixa...
0: Aponte para o céu! Ai, ai, ai. R$300, gente. Então, R$300 te esperando no Pix da Nativa. Olha lá, tocou, atende.
3: Eu quero Pix da Nativa!
4: Parabéns! Parabéns! Você ganhou! Você merece!
0: Por acaso estou falando com a Carolina Nunes de Souza? É isso, Carol?
3: Carolina!
0: Carolina!
3: Oiê!
0: Tudo bem? Você tá me ouvindo, Carol?
3: Tô te ouvindo, Márcio.
0: Oh, meu Deus do céu, menina, você levou R$300, Carol! R$300 da sua Nativa! Ô, Carol, você vai fazer o que com essa grana, hein?
3: Márcio, eu vou pagar uma continha, que a gente sempre tem uma continha pra pagar, né? Mas eu quero aproveitar também e comprar alguma coisinha pra mim e pros meus filhos também.
0: Ah, então tá bom. É isso aí. Paga a conta, vai lá, dá pra pagar a conta, dá pra comprar um presente. Não esquece de você, deixa aí pra comprar um presentinho também, tá bom, Carolzinha?
3: Tá bom, pode deixar. Muito obrigada pela ligação, tô sempre juntinha com vocês. Tá nativa aí e muito mais!
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Nativa é tudo e muito mais alegria. E é o fim de semana com prêmios. Eba! Mais uma hora de arena por aqui. Povo, seguinte, vamos garantir logo essa camiseta da Nativa coleção 2026. Assim que o ano acabar, o ano virá, já era. Ó, três frases. Que aí, uma tem mais a ver com você. Você que sabe. Se você ganhar, você vai escolher qual. Aproveitar o dia e o bom da vida, brindar um novo encontro ou explorar o mundo e viajar sem limites. Temos aqui, ó, essa camiseta coleção 2026. 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

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E a gente tá aqui com o Arena. Além de música, sua participação também. Manda áudio pra cá, falando aí como tá o seu fim de semana.

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1: Peão logo mais às 8, hein? Logo mais.

0: Nativa é tudo e muito mais. Alegria. Tô um pouco me lixando. Bruno Barreto, aqui, ó, no Pião Nativa. Ó, o seguinte, eu quero saber se você tem sua rima aí, ó. 9198-409-6019. Vai mandando pra cá, vai mandando pra cá, ó, como fez a Lucineide.
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1: 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Luciano, fala, Zezé!
3: Rapaz, hoje eu tô afim de ferver num som, viu?
1: Eu também tô nessa, Zezé, mas só nós dois?
3: Não, Luciano. Tá aqui comigo hoje a galera Felicidade, rapaz.
1: Tá todo mundo aqui?
3: Tá todo mundo aqui, você não tá escutando o barulhão do povo aí?

0: Radioativa é tudo e muito mais. Felicidade! Com a galera aqui do Zezé de Camargo e Luciano. Ó, 7 minutos para as 9. Vamos lá, que eu quero ver o povo aqui. Tem rima? Mande pra nós, fala Ricardo.
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0: A Nativa é tudo e muito mais. E o Negro e Solimões, Edson e Utsu, que canta muito, hein? Eita, o Edson canta demais. Rapaz do céu, tá ele aqui, ó. Eita, Lico!
1: Fala, Márcio!
0: Beleza?
1: Você tá bem, não?
0: Graças a Deus.
1: E esse pique aí?
0: Pra te ouvir! Ó, vou ficar até o balada, até a última hora do balada, que dá mais ou menos umas duas da manhã. Não,
1: eu vou até as duas, mas aí a Dai vem e vai até as três da manhã.
0: Então vamos ficar até as três, então, até o fim do balada. Tudo ao vivo, meu amigo.
1: Aqui, ó, no sabadão.
0: Eita!
1: Vamos postar daqui a pouquinho no Instagram pra galera ver, vai ser bem legal.
0: É verdade, gente, nada é combinado, hein?
1: No Instagram, hein?
0: É isso. Fernando Teles Oficial.
1: E dois L's.
0: Dois L's, não esquece.
1: Eu falei, siga Márcio, você falou o meu.
0: Ah, é tudo. É fala Márcio Cruz. Fala o quê? Fala Márcio Cruz.
1: O mais importante é seguir o arroba
0: Nativa.
1: Boa, Marcião.
0: É isso aí, muitos conteúdos por lá. Sim. E ó, aqui prêmio por aqui, conteúdo em outro lugar. 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
1: Cara, esse
0: a gente adora celular.
1: Sensacional.
0: Suporte de mesa ali também, com um celularzinho. Isso. Ó, Lucilene Aparecida, 5904, finalzinho do fone. Lucilene Aparecida aparece na lojinha, Lucilene.
1: É só aparecer aqui pra retirar seu presentão. Márcio!
0: Vamos nessa?
1: É, a gente. Não, vamos não. Se
0: você vem jantado já aqui na rádio. Ou não?
1: Jantado. Eu quero aproveitar e te desejar feliz Dia dos Pais.
0: Feliz Dia dos Pais pra nós,
1: Teles. Você e seus 52 filhos.
0: 52 filhos.
1: Isso. Parabéns a
0: você. É, são dois oficiais e uns 48 bastardos.
1: Isso,
0: aí,
1: cadê? É ele que tá falando. É bom quando o cara se abre não, no ar.
0: Não, não é não! É. Não, são dois. Pedro e Davi, é isso aí, ó.
1: É, não é? Dupla sertaneja,
0: já, hein? Já são
1: Pedro e Davi.
0: Adultos, praticamente.
1: Já é vovô você, não? É?
0: Não, ainda não. Ainda não. Em breve, hein? Em breve, já tô vendo sinais aí. Haverá sinais.
1: É isso, feliz
0: pra você também, Talico.
1: Obrigado.
0: Argentina e tenta tá ser o melhor agora. Pai, trabalhando demais como a gente trabalha, mas é isso, a gente vai dando conta.
1: Com certeza. Então vamos trabalhar, né?
0: Vamos nessa! Bom trabalho, Fernando Teles.
1: Bom descanso, Márcio Cruz.
0: Valeu. Tchau, gente. Beijo! Bom fim de semana.
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